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1: 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Ana Carolina e seu Jorge. É isso aí, fechando aqui a nossa penúltima sequência de Noite de Amor na Cultura. Um abraço aqui pro meu amigo Hugo. Tá curtindo a programação, Hugo César, deixou a dica musical também, mandando alô pra sua namorada Larissa. Tem um abraço também pro meu amigo Carlos Henrique, tá curtindo a programação, valeu meu amigo, obrigado pelo carinho. Reta final do nosso Noite de Amor, abraço também pra minha amiga Maria José, tá curtindo a programação online lá em São Paulo. Clima tempo pra essa quinta-feira, a instabilidade aumenta no Espírito Santo devido à entrada de umidade.

oceânica, previsão de chuva esparsa e fraca em todas as regiões do estado, com menos chances de chuva no extremo norte capixaba. A temperatura cai um pouco mais. Na Grande Vitória, a mínima de 18, máxima de 25 graus. Na região sul, a mínima de 16 e a máxima de 25 graus. Nas áreas menos elevadas. Nas áreas mais altas, a mínima de 13 e máxima de 26 graus. E na região serrana, a mínima de 13 graus e máxima de 22 graus. Clima tempo, segundo café, para essa quinta-feira. Última sequência, abrindo com Flávio Venturini. Noites com Sol, 9 horas e 33 minutos.

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Fechando minha participação de hoje com Paralama do Sucesso, Me Liga. Muito obrigado pela sua sintonia, o carinho e a audiência. 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Fique com Deus. Volta agora, se Deus quiser, no domingo de Mamba. No domingo amanhã, nosso amigo Emiraldo Fati estará fazendo o Noite do Rei. Fique com Deus e até domingo, se Deus quiser. Tchau, tchau.

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0: O dia amanheceu. E o Senhor, meu Pai, permitiu-me mais um dia de vida. Permitiu que, mais uma vez, eu pudesse estar aqui aos seus pés, dialogando, pedindo, agradecendo. Transformai meu coração, Senhor. Transformai a minha vida. Lavai-me com seu preciosíssimo sangue para que eu seja um novo ser. Afastai de mim as tentações do pecado. Confortai meu coração quando estiver atribulado. Na angústia seja o meu refúgio, na dor o meu remédio. Abra meus olhos, Senhor, para que eu consiga vê-lo na pessoa dos meus irmãos. Que no meu dia a dia eu possa ser para cada um deles o reflexo do seu amor. Permite, meu Pai, que a partir deste momento eu possa ser mais e mais o portador de suas palavras para todos os que comigo convivem. Amém.
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1: Alô, alô, alô, alô, Castelo, bom dia, sul do estado do Espírito Santo. Parte do estado do Rio de Janeiro, Minas Gerais, a nossa querida região serrana, meu aí. Quinta-feira, 27 de agosto, 5 horas, quase 6 minutinhos. E hoje, até às 8, tocando muitas músicas, informações, levando até vocês muitas alegrias. 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Canal aberto, meu amigo, pode ligar no 3542-1017, deixa aquele alusão especial para quem você quiser e a sua música preferida. Bater um papo conosco no WhatsApp é muito fácil, é o 28-3542-1017, estamos aguardando a sua ligação. E dentro de nossa programação, daqui a pouquinho às 6 horas, direto de Paraguaçu Paulista, São Paulo, a oração com o Frei Egisto Cancian. Às 6:30, vamos tentar falar lá em Vitória com o nosso pesquisador de preço, nosso amigo Eric.

Você, padeiro querido, caprichando naqueles pãezinhos maravilhosos. Para você da Polícia Militar, a Polícia Civil, os nossos vigilantes. Para você, policial penal, para você, agente penitenciário, para você da PRF, para você da Polícia Federal, para você do Corpo de Bombeiros, para você do SAMU. Nossos vigilantes, vem cá comigo. Pra você, caminhoneiro, pra você, taxista, pra você, motorista de ônibus, nossos médicos, médicas, enfermeiros, enfermeiras, os funcionários dos nossos hospitais, e pra você, enfermo, tudo vai dar certo. Pra você que está abrindo seu barzinho agora, sua lanchonete. Pra você que está agarradinho na teta da vaca. Você que está aí nos hortifrutis. Pra você que está fazendo aquela, tá dando aquelas primeiras vassouradas nas avenidas dos nossos municípios. Fazendo aquela coleta, caprichando. Pra você, dona de casa, já levantou, fez o cafezinho e tá caprichando no almoço. Ei, vamos nessa aí. Vamos começar esta quinta-feira maravilhosa, super gostosa. 5 horas e R$7.

0: Opa, e aí? 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Olha lá! Vem comigo aí! Vamos lá no WhatsApp, Zezinho! Já achei! Oi! Bom dia, bom dia, bom dia! Ele chegou! Repolho! Bom dia!
1: Eu te desejo um bom serviço, um alô para todos os ouvintes que estão ligados na 101,7, valeu? Manda um alô para todos os ouvintes aí, ó, aqui da Rua Gabriela da Baixada, do Novo Parque aqui, valeu? Lá pro bairro Basílio Pimenta, lá São João da Barra, todos os moradores lá, valeu? Lá em Vargem Alta, todos os Viale, lá em São Vicente, certo, todos que estão ligados na 101,7, valeu? Ótimo dia.
0: Certinho, certinho, certinho. Quem vem aqui mais um aqui? Vamos lá.
2: Bom dia, meu amigo José Augusto, é a Solange do Monte Verde. Eu queria mandar um alô para minha cunhada Zilma Gonçalves da Costa Venâncio. Zilma Gonçalves da Costa Venâncio, da Fazenda da Prata. Ela está completando 7,1 anos. Queria que colocasse na fila de aniversariante. Tá bom, José Augusto? É a Solange do Monte Verde que está pedindo para colocar a Zilma Gonçalves da Costa Venâncio, da Fazenda da Prata, a minha cunhada, tá bom? Obrigado, José Augusto. E todos vocês da cultura. Fica com Deus.
0: Obrigado, é isso aí, beleza pura. Valeu, Zilma, aquele abraço aí. Tudo de bom, muita saúde, Deus abençoe sempre, muitos e muitos anos de vida. Mais 71, né? Tá bom. Tá bom, bom, bom, bom, não. Tem que ser mais ainda, beleza. Oi, eu da Pestalozzi. Vamos lá, JB.
3: Bom dia, José Augusto, locutor vascaíno, gente boa. Aqui fora o flamenguista, João Batista Costemani Medeiro, morador do bairro Paraná, Jairo Monteiro, aluno da Pestalozzi. Bota a música aí, César e Paulinho, o feijão e a flor. Deixa cair, tchau, obrigado.
0: Deixa cair, compadre. Oi. Quem vem aqui agora, hein? Oi, oi, bom dia.
4: Bom dia, amigos. Eu gosto da Laura do Bom Jardim. Você poderia tocar uma música bem bonitinha, feliz pra debater os amigos, meus filhos. Aí valeu, amigo. Bom dia.
0: Beleza, tchau, tchau. Pura. Oi, quem tá aqui? Olha só, Zé Augusto, bom dia. Toca uma música aí bem bonita. Obrigado, hein? Ótima quinta-feira. É sim, é ali da Barbearia Rodrigo, minha amiga Bianca. Ô, Bianca. Você passa aí no restaurante e lanchonete da Fernanda aí pra tomar um delicioso cafezinho, tá legal, Bianca, aí, ó? É, e daí, deixa aquele abraço também pra minha amiga Luzia Zanés, né? E também, olha, para meu amigo Olhés Zanés. Bom dia! Bom dia, Zé Augusto! Vou colocar na lista aniversariante do dia, olha, Rosimara Rodrigues de Conceição do Castelo. Ô, Rosimara! Bom dia, amiga. Parabéns aí. Tudo de bom, muita saúde. Deus abençoe sempre. Muitos e muitos anos de vida, hein? Tá bom, Zimara? Manda um pedacinho de bro pra nós aqui, tá legal? Tô esperando, hein? Vamos esperar por aqui. Beleza por aí, ó. Eita aí, ó. E agora eu vou ali tomar um delicioso cafezinho campeão. Beleza? 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
0: Aqui na primeiraça, às 5 horas, R$ 29. Estou voltando já.

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2: Ei, compadre, 5 horas, R$35 pra você. 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E aí, meu amigo Ramon Lambranho, grande garoto, né, Ramon? Aquele abraço aí. Dona Tânia, tudo de bom aí, tá legal? Vamos ver aqui, oi, quem chegou aqui, ele não fala nada, não falou nada hoje, ó.
3: Dia, meu amigo José Augusto, tô forrado com meu amigo.
2: Aê, você quer a égua, né, égua. Nossa amiga Loilsa Dir de São Caetano, Rio Novo do Sul, hein. E o pessoal lá em Paraguaçu Paulista, São Paulo, Frei Vanderlei, Frei Ricardo, ô Frei Gilson, ontem o Vasco não tomou conhecimento. Tava com 10, e agora se tivesse com 11, ai, ai, ai, ai, ai, nem sei. E daqui a pouquinho, às 6 horas, direto de Paraguaçu Paulista, São Paulo, a oração com o Frei Egisto Cancian. Vamos nessa comigo aqui, eu tô vendo você do lado de lá. Vem do lado de cá você também, oi. Aí. Ah, o doidão,
4: hein? Ah, não, hoje é quinta,
2: ele é muito doidão mesmo.
5: Ah,

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1: Ei, compadre, olha, ouve essa aí, olha. Tempestade pode trazer até 100 milímetros de chuva para Cachoeiro e outras 30 cidades. Veja aí, olha. Oi, olha, o Instituto Nacional de Meteorologia, o IMET, emitiu, né, um alerta de perigo para a tempestade que atinge 31 municípios do Espírito Santo nesta quinta-feira, dia 27, que começa à meia-noite e permanece válida até as 23h59. A previsão indica chuva intensa, ventos que pode chegar a 100 km por hora, possibilidade de queda de granizo nas cidades, incluindo todo alerta. Pega toda a região sul por aqui, um pouco da região noroeste, né? E também a região serrana. Vamos lá puxar, né? Ei, compadre! Oi, Zé Augusto, bom dia, minha amiga dona Nelza e o seu Antônio ali no Morro do Marimbondo. Hoje ali na comunidade de Limoeiro, né? Hoje ali na comunidade de Limoeiro, a dona Sirlene Souza Vidigal, né? A mãe da Regina aqui da rádio, olha. Completando aí mais um ano de vida, né, dona Sirlene? Parabéns aí pra senhora, muita saúde, Deus abençoe sempre, muitos e muitos anos de vida aí, olha. Manda pra cá um pedacinho de broa. É, aquele pão caseiro, né? Recebendo os abraços aí do seu Lucas, o Evandro, a Regina, o João, a Amanda, o Reginaldo e a Solange. É a Solange que falou que vai ter uma festa aí hoje. É, Solange. O Evandro, se quiser fazer o frete também, pode trazer também, que a família agradece. Aí, daí, ó. Deixa pra Regina. A Regina vai fazer isso aí pra nós, né? Beleza? Ei, daqui a pouquinho, às 6 horas, a oração com Frei Egisto Cancian, direto de Paraguaçu Paulista, São Paulo. 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Vamos nessa comigo aqui? Oi, Zé! Ah! Oh, aí, ó!
2: Zé! Ah. Zé! Ah. Você é o número que eu uso. Sabe qual número?
1: Sim.
2: G! G! G de grande!
3: Cruz! Credo!
1: E você, guarda-roupa?

0: Dona Nelson, do Mundo Marimbondo e São Antônio, mandando aquele alusão especial para a Dona Maria Luísa Cota, a Regina, o Mário Sérgio, o Mazinha. Ei, minha amiga Dona Lídia Cota Salvador, não, Dona Lídia Salvador Cota aí. Ei, Dona Lídia, olha, só para lembrar vocês aí, os nossos amigos aí, olha, que o sinal da igreja foi restabelecido e próximo domingo, às 7 horas da manhã, tem a celebração da Santa Missa aí. Beleza? Oi! Sendo aquele abração todo especial pro meu amigo José Adão Polonini. Uma ótima quinta-feira a todos, Zé Augusto, Paraíba, lá em Vargem Alta, que tá consertando as panelas. Geronildo virando pro canto e o Marinho Junim garradinho na teta da vaca aí. Oi! 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
0: Daqui a pouquinho, 6 horas, daqui a pouquinho a oração com o Frei Egisto Canciano.

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Desperta o coração. Obrigado, Senhor, pela noite, pelo sono. Já acordamos para esse novo dia. É quinta-feira. Estamos juntos, 27 de agosto. Já está terminando também o mês de agosto. Vamos então agradecer a Deus, e a melhor forma de agradecer a Deus é rezando. Rezemos juntos. Glória ao Pai, ao Filho e ao Espírito Santo, como era no princípio, agora e sempre. Amém. Ave Maria, cheia de graça, o Senhor é convosco. Bendita sois vós entre as mulheres, bendito é o fruto do vosso ventre, Jesus. Santa Maria, Mãe de Deus, rogai por nós, pecadores, agora e na hora da nossa morte. Amém. Pai nosso que estais nos céus, santificado seja o vosso nome. Venha a nós o vosso reino. Seja feita a vossa vontade, assim na terra como no céu. O pão nosso de cada dia nos dai hoje. Perdoai as nossas ofensas, assim como nós perdoamos a quem nos tem ofendido. E não nos deixeis cair em tentação, mas livrai-nos do mal. Amém. Deus vos abençoe e vos guarde. E a bênção do Deus Todo-Poderoso, Pai, Filho e Espírito Santo, desça sobre cada um de nós, sobre nossos familiares, sobre nossos ouvintes. Bom dia, José Augusto. Bom dia. Nosso bom dia também para todas as crianças, aos papais, às mamães, as mamães grávidas, aos nossos ouvintes, também as pessoas que se encontram acamadas, doentes, que Deus conforte sempre com a saúde. Nosso bom dia também para a juventude e para a Ana Luísa, que já acordou, já está ali no ponto esperando, né? A condução no Paraguai, Santa Luzia, Conceição do Castelo. Tá friozinho aí? Aqui tá bem frio. Olha só quem também já acordou, tá tomando café, ouvindo nós, né? A Taline e também a Caçulinha. Taline acordou, Caçulinha. Vamos pra aula hoje, é quinta-feira, né? Caçulinha, beijo no teu coração e que Deus esteja sempre em teu coração, na tua vida. E vamos que vamos, não é? O papai e a mamãe da Caçulinha sempre ligadinho conosco. Quem? O seu Adilson e a dona Rose, né? E também o Gustavo e toda a família da Caçulinha sempre ligadinho conosco. Pessoal ali do Morro Alto também, nosso abraço. Também a madrinha, né? A madrinha da Caçulinha tá sempre ligadinha conosco. A Dirlene, o seu Antônio, né? E todo o pessoal de Jerônimo Monteiro ligadinho conosco. Isso é bom demais, né? Nesta quinta-feira nós celebramos, né? O dia de Santa Mônica, mas o evangelho para hoje, para nós refletir, é Mateus capítulo 24, versículos do 42 ao 51. Mateus capítulo 24, versículos do 42 ao 51. Então, hoje sendo o dia de Santa Mônica, nós vamos ouvir um pouco, né? A história de Santa Mônica, a vida de Santa Mônica, né? Santa Mônica, mãe de Santo Agostinho, foi ao longo dos séculos o tipo da mãe cristã, mãe forte que, por sua perseverança, suas lágrimas e orações, conseguiu a conversão de um dos maiores pensadores e santos da Igreja e da humanidade.
O próprio Santo Agostinho diz de sua mãe que pela carne concebeu seu filho para a vida temporal, mas pela fé e o coração o fez nascer para a vida eterna. Santa Mônica nasceu em Tagaste, norte da África, por volta do ano 332, de família cristã. Tendo chegado à idade própria para o casamento, foi dada pelos pais por esposa a um cidadão de Tagaste de nome Patrício, jovem pagão e rude. Seu caráter indômito foi para Mônica fonte de sofrimentos e provações muito duras. Ela sofreu tudo com a maior paciência e mansidão, encontrando consolação nas orações que fervorosas elevava ao céu pelo seu filho para a conversão também do esposo. Deus recompensou essa dedicação e oração, podendo ela ver a conversão sincera do marido que recebeu o batismo. Do matrimônio teve dois filhos, Agostinho e Navígio, e uma filha, Perpétua, que se tornou religiosa. O filho mais velho, Agostinho, foi sua grande preocupação, fonte de amarguras, motivo de lágrimas amargas, embora não lhe deixasse faltar bons conselhos e o educasse nos princípios da religião cristã, a vivacidade, a inconstância, o espírito de insubordinação de Agostinho induziram a mãe a protelar-lhe o batismo, com receio que ficasse uma graça profanada. De fato, Agostinho, morto pai aos 17 anos, afastou-se de casa por motivos de estudos, tomando o caminho dos vícios. O coração de Mônica sofreu terrivelmente com as notícias dos desmandos do filho, redobrou suas orações e, certo dia, pedindo conselho e consolação junto a um bispo, este a animou dizendo: continue a rezar, pois é impossível que se perca um filho de tantas lágrimas. Agostinho tornou-se brilhante professor de retórica em Cartago, mas espírito inquieto, se afiliando à seita herética dos maniqueus, procurando fugir das instâncias da mãe, aflita às escondidas, pegou um navio para Roma. De lá seguiu para Milão, onde seguiu o honroso cargo de professor oficial de retórica. Mônica, em seu afeto de mãe e mãe cristã, que desejava a todo custo recuperar o filho, viajou da África para a Itália à sua procura. Encontrou-o em Milão, onde aos poucos terminou de sofrer, pois Agostinho, inicialmente por curiosidade retórica, depois por interesse espiritual, tinha se tornado frequentador dos magníficos sermões de Santo Bispo Ambrósio. Aí se deu sua conversão. Recebeu o batismo com seu filho Adeodato e o amigo inseparável Alípio. Mônica colhia os frutos de suas orações e lágrimas. Mãe e filho decidiram voltar para a terra natal, a África. Mas chegando ao porto de Ostia, perto de Roma, Mônica adoeceu e faleceu. Agostinho,
imortalizou estes últimos momentos, escrevemos: próximo já do dia em que ela ia sair desta vida, sucedeu que nos encontrássemos sozinhos, ela e eu, apoiados a uma janela com vista dava para o jardim interior da casa. Era em Óstia, onde, apartados da multidão, após o cansaço de uma longa viagem, retemperávamos as forças para embarcarmos. Falávamos a sós, muito docentemente, esquecendo o passado e ocupando-nos do futuro. Qual seria a vida eterna dos santos que nunca os olhos viram, nunca o ouvido ouviu, nem o coração do homem imaginou? Nossos corações abriu-se ansiosos para a corrente celeste da fonte da vida divina. Naquele momento, Mônica entregou sua bela alma a Deus. Era o ano de 387, contava 56 anos. Seu corpo atualmente se conserva na igreja de Santo Agostinho, em Roma, cuja festa de Santo Agostinho ocorrerá amanhã, sexta-feira. Hoje é Santa Mônica. Santa Mônica, rogai por nós. Como nós estamos no mês de agosto, terminando o mês de agosto, mês vocacional, vamos rezar juntos a oração pelas vocações. Com certeza você já reza esta oração. Rezemos juntos. Jesus, Mestre Divino, que chamastes os apóstolos a vos seguirem, continuai a passar pelos nossos caminhos, pelas nossas famílias, pelas nossas escolas, e continuai a repetir o convite a muitos de nossos jovens. Dai coragem às pessoas convidadas, dai força para que vos sejam fiéis como apóstolos leigos, como sacerdotes, como religiosos e religiosas, para o bem do povo de Deus e de toda a humanidade. Amém. Olha só, agosto está terminando, mas ainda temos festa. Então vamos participar das festas neste final do mês. Hoje, dia 27, quinta-feira, dia de Santa Mônica, o bairro de Niterói está em festa. Hoje é o dia da sua padroeira, Santa Mônica. Então, olha só a programação. Já teve o trido, você participou. Hoje, às 19 horas, início da Santa Missa no ponto de ônibus e saindo em procissão até a igreja, com a participação do movimento Ministério Jovem e Mães Mônicas das comunidades de São Luís Gonzaga, Pontões, e Nossa Senhora do Rosário, Córrego da Prata, e todas as mães mônicas, todos os devotos, né? Então vamos participar ali no bairro Niterói, em Castelo, a festa, né, da sua padroeira, Santa Mônica. E depois da missa tem aquela quermesse, não é? Oh, coisa boa, não é? É, como diria Dom Dario, né? É a pastoral do mastigo, vamos que vamos, né? Mas também tá tendo já festa, não é? Ali no bairro Santo Agostinho, em Castelo, festa em louvor a Santo Agostinho, né? Hoje é o segundo dia do trido, né? Missa com a participação das comunidades São José, Volta Redonda, e São Pedro e São Paulo, Vila Barbosa. Amanhã, dia 28, terceiro dia do trido, missa com a participação das comunidades Nossa Senhora do Rosário, São Manuel e Santa Apolônia. Quilombo, quilombo, aquele abraço. E sábado, festa, né? A festa de Santo Agostinho é no sábado, ali no bairro Santo Agostinho, 19 horas, a procissão saindo, né, do terreno da futura capela.
até o centro comunitário, seguindo com a Santa Missa Solene, animada pelas comunidades do setor 1, São Cristóvão, São Tarcísio e Santo Agostinho. Logo após, teremos a noite recreativa com sorteios e apresentação musical. E também todos os dias está havendo quermesse, não é? É bom demais, não é? Também temos mais festa e louvor a Santo Agostinho, aonde? Na comunidade da Fazenda do Centro. O trido começa hoje, dia 27, dia 28, dia 29, sempre às 19 horas. No domingo vai ser a festa, né? 8h30, chegada dos apostolados da oração, as comunidades, as famílias, os devotos. 8h45, sai a procissão com a imagem saindo em frente da capela do casarão até a capela Santo Agostinho. 9 horas tem a missa, não é? A missa será animada pela comunidade local, né? Então a missa ali na Fazenda do Centro, às 9 horas. E 11 horas, aí tem aquele almoço delicioso, vale a pena, não é? Então vamos participar. Convidamos, né, apostolado de sua comunidade, o povo geral, né? Todos participando, né? 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E o representante ali em Muqui, Muqui, não é? É o Silvinho, ali na comunidade da Primavera. Falando em Primavera, nosso abraço para Sandy, também, não é? Todo mundo ligado. A Ayla Maria também ligadinho conosco, né? E também o William, não é? E toda a família, as famílias ali, aquele abraço. Ao Zé Augusto depois vai passar os aniversariantes, né? Então, Zé Augusto, falo dos aniversariantes, mas também vai o meu abraço de aniversário, né? Para a Manu e a Sofia Colodete, fizeram aniversário esta semana, né, Sofia? Manu, beijo no coração, só alegria, só felicidade, não é? Também vai o nosso abraço, né? Pessoal ali de Montevidéu, sempre ligadinho conosco, né? É, também o Mané tá ligadinho conosco, né, Manuelzinho? É, ele é corintiano, nós estamos bem, né? É, perde duas, ganha uma, tá bom demais, né? É, Tiago, ele tá de olho em você, hein? Então, aquele abraço, né? Para o Manézinho, para o Tiago Catabriga, a Luana, né? É, e todo o pessoal, a Maísa, Maizinha, beijo no teu coração, o Arthur, o Vitor, né? Todo esse pessoal maravilhoso, também sempre ligadinho conosco, é a Vitória, não é? Vitorinha, beijo no teu coração pro papai e a mamãe, Oscar e a Catiana, o seu Dico e a dona Neuza, aquele abraço pro Cristian também, o Sansão, o Roberto, né? Ali, Café Vale da Prata, olha, tomando aquele café delicioso, né? Tá na luta ali, a Larinha, Lara Cossete, tá demais, hein, Larinha? Beijo no teu coração, menina. E o Zé Cola, dona Ângela, né? Estão ali no curral, né? É, o Zé Augusto tá que tá querendo alguma coisa, né? Ao Matheus também, né? O Clóvis e a Aparecida, nosso abraço. Pessoal ali da Terrinha, não é? É, o Afonso já acordou, né? Tá que tá também, né? Tomando café. A Crotilde, o Antônio indo pra escola. A Ana Edinalva, né? A Rita, todo mundo ligadinho conosco, a família, né? A Lavínia também, tá, é, Lavínia, ela tava lá na festa, né? Do sanfoneiro, Lavínia, Lavínia. E o padre Robson também sempre ligadinho conosco. Amanhã, sexta-feira, é dia de Santo Agostinho, né? Nosso é fundador, né? Dos agostinianos.
Meu abraço também para Isabela, Heloísa, Yasmin, né? Para o papai, a mamãe, a Adileuza e o Antônio e todo esse pessoal maravilhoso, né? O Meca que está caminhando para lá e para cá, não é? Também o doutor César, né? Sempre ligadinho conosco, o Drauco, né? E aquele abraço, né? E toda a família Cultura, né? E o Zé Augusto que está num serviço aí que eu vou te contar, hein? E vem aí também a festa dos Botacim, Frei Chico vai estar aí, né? Dia 5 de setembro, lá em Venda Nova, na comunidade Santa Rita de Cássia, é Vila da Mata, não é? Fiquem com Deus, que todos tenham uma semana alegre, feliz, abençoada, repleta das graças e bênçãos de Santa Mônica e Santo Agostinho, interceda por nós e Deus em nosso coração. Fiquem com Deus e eu daqui de Paraguaçu Paulista vou dizendo tchau, tchau.

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1: Esse é o nosso amigo Frei Egisto Cancian, direto de Paraguaçu Paulista, São Paulo, nas orações das 6 horas, todas as quinta-feiras, que volta na próxima quinta-feira, dia 3 de setembro. E agora é hora de homenagens.
2: Parabéns pra você.
1: Olha, completando mais um ano de vida aqui, olha, é Maria Eduarda Xavier, 9 aninhos em Mimoso do Sul, Josaí Falsone Falcão, a Rosimara Rodrigues, a RR, Rosimara Rodrigues de Conceição do Castelo, a Zilma Gonçalves da Costa Venâncio, 71 anos ali na Fazenda da Prata, e ali no Limoeiro, a dona Sirlene Souza Vidigal, a mãe da nossa amiga aqui, olha, da Rádio Cultura FM, a Regina Vidigal. Aos nossos aniversariantes, paz, saúde e que Deus abençoe

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2: Ei, compadre, ei. Alerta de tempestades atinge o Espírito Santo nesta quinta-feira e coloca todos os 78 municípios em atenção. E olha aí, ó. É ficar em atenção, né? Não tá assustando, não, né? O Espírito Santo está sob dois alertas de tempestades nesta quinta-feira, dia 27, sendo um de perigo e outro de perigo potencial. Os avisos foram emitidos pelo Instituto Nacional de Meteorologia, o IMET, e são válidos até às 23h59 desta quinta-feira, dia 27. O alerta abrange os 78 municípios capixabas. Na área sob perigo potencial, a previsão é de chuva entre 20 e 30 milímetros por hora ou até 50 milímetros por dia, acompanhada de ventos intensos com velocidade entre 40 e 60 quilômetros por hora. Sérgio, então, fica tranquilo, deixa de... Deixando aquele abração todo especial aí para o nosso amigo Braz Schettino e a dona Marli. Bom dia, nosso amigo Pedro Págio Pica-Pau, grande garoto, né, Pica-Pau?
3: Olá. Bom dia, Zé Augusto. Manda um alô pro aniversário de hoje, Janaína Serpa, que trabalha na fábrica do Macão. Quem tá mandando pra ela é a prima dela, Andréia. Coloca ali esse aniversário hoje pra mim, por favor.
2: Tá legal. Beleza, parabéns, Andréia. Bom dia, Zé Augusto. Hoje meu irmão Josaí Falsone Falcão está completando mais um ano de vida. Um abraço aí, muitos anos de vida, muita saúde e paz. Obrigado, Zé Augusto. Ô, Josaí, parabéns aí pra você. Tudo de bom, muita saúde. Deus abençoe sempre. É o Geraldo mandando esse alusão especial aí, olha. Geraldo. Opa, sim. Eita, bom dia, Zé Augusto. Aqui é Sirlene Casagrande, Mimoso do Sul. Hoje meus parabéns vai para minha neta Maria Eduarda Xavier, está completando mais uma roda no Jardim da Vida, completando 9 aninhos, Augusto. Peço para o Frei Egisto mandar uma benção super especial para ela e colocar o nome dela na lista de aniversário antes do dia, que é a nossa princesa linda. Valeu aí. Quem é que tá aqui? Valeu aí, olha. A Maria Eduarda Xavier, 9 aninhos em Mimoso do Sul. E tá certo, olha. Quem é o cantor aqui, nosso amigo? Luiz Carlos Silva. Nosso amigo Crispim Pravato também, hein, olha. Ou oh, lá no Alto Angá, Conceição do Castelo. Bom dia, Zé Augusto. Bentinho de São Bento das Pedras. Ligadinho na cultura e ouvindo a oração da manhã com o Frei Egisto Cassiano. O corintiano, um abraço, Zé Augusto. Oi, nosso amigo Edmilson Lazzarini, o motoboy de Minas Gerais. Edmilson. Ele tá mandando um abraço pra você aí, olha. O Mineirinho. Ei, vamos nessa aqui, ó. É, ganhou mais uma, ganhou menos uma agora. 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É aquele café maravilhoso, é. Né, o nosso amigo Guilherme, o Giovanni, rapaziada lá do Café Campeão ali, olha. Os flamenguistas aí, ó. 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
2: Aqui na primeiraça, 6 horas, R$ 30,20.

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1: Agora 6:35. Vamos lá, direto pra Vitória, direto pra Ceasa com ele, o Vascaíno Érico. Bom dia!
2: O Vascaíno José Augusto, amigos ouvintes da Rádio Cultura, saudações Vascaína.
1: Saudações, Vascaína. É, porque tava com 10, hein? Se tivesse com 11, já viu, né?
2: Com 11, rapaz, ia ser logo uma goleada.
1: E que expulsão é aquela, hein?
2: É a piada, né?
1: A mão do rapaz lá do Kaiser lá, eu acho que não deu. Acho que ela não tava na frente da bola, não. A bola que bateu na mão dele, né? É mais ou menos isso. Mas é isso aí. Oi, Érico, quinta-feira, 27 de agosto. E a situação na Ceasa pra hoje, Érico?
2: Rapaz, tem alguns produtos, rapaz, estão com os preços bastante elevados. O tomate mesmo teve uma alta bem significativa, né? O tomate, do nada, com o preço subiu bastante. O maracujá, rapaz, o preço tá muito alto também. E também tem o quiabo também, que agora começou até a dar uma recuadinha de preço, mas continua ainda com preço elevado. Mas é isso aí, vamos lá então.
1: Toca pra frente então, Érico.
2: Boi gordo inteiro, arroba R$318,19. Boi gordo castrado, arroba R$330,49. Vaca gorda, arroba R$317,25. Ovos branco extra, casco 30 dúzias, R$143. Ovos vermelho extra, casco 30 dúzias, R$183. Ovos de codorna extra, casco 50 dúzias, R$100. Feijão preto, R$6,11. Feijão vermelho, R$6,56. Farinha de mandioca, R$4,40. Milho seco, R$2. Abacaxi pérola grande unidade, R$7. Banana nanica extra, R$3,25. Banana nanica primeira, R$2,13. Banana prata extra, R$4,83. Banana prata primeira, R$3,13. Banana da terra extra, R$5,33. Banana da terra primeira, R$4,76. Coco verde grande unidade, R$3. Goiaba vermelha extra, R$5. Laranja pera, R$1,62. Limão Tahiti médio, R$7,83. Mamão Havaí, R$3,67. Maracujá grande, R$12. Milho verde, R$2,86. Morango extra, R$16,89. Abóbora jacaré madura, R$2,04. Abobrinha, R$1,60. Alface extra, dúzia, R$13,83. Alho importado, R$17,17. Alho nacional, R$16. Aipim, R$2,91. Batata inglesa comum, R$3,31. Batata baroa amarela, R$7,33. Batata doce extra de São Paulo, R$3,50. Batata doce extra do Espírito Santo, R$2,67. Berinjela, R$3,19. Beterraba, R$3,33. Cará, R$3,51. Cebola, R$3,99. Cenoura extra de Minas Gerais, R$4,67. Cenoura extra do Espírito Santo, R$2,79. Chuchu, R$2,02. Couve-flor essa unidade, R$2,40. Gengibre, R$2,05. Iame chinês dedo, R$3,30. Giló, R$4,52. Pepino, R$2,22. Pimentão verde, R$3,66. Quiabo, R$5,61. Repolho branco extra, R$1,35. Repolho roxo extra, R$2,17. Tomate longa-vida, boca 6, R$6,33. Vaz de macarrão, R$5,45. E vaz rasteira, R$11,11. Café arábica tipo 6, R$1,653. Café arábica tipo 7,

0: 297 reais. Café Conilon tipo 7, R$ 995. Esses são os preços da Ceasa para os nossos amigos ouvintes da Rádio Cultura FM. É com você, meu amigo vascaíno José Augusto.
1: Esse é o nosso amigo Érico. Beleza pura, Érico?
0: É isso aí, meu irmão. Então fica assim até amanhã, se Deus nos permitir.
1: Se Deus quiser, Érico. Fica na paz.
0: Irmão, fica na paz. Tchau, tchau.
1: Esse é o nosso amigo Érico, direto de Vitória, direto da Ceasa, no Informe Agrícola da Cultura FM. 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O Informe Agrícola da Cultura FM volta nesta sexta-feira às 18h30. Até lá.
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0: compadre, 6h43 reaisinhos pra você. Vamos lá no WhatsApp, Zezinho, sem áudio, hein? Sem áudio. Bom dia, Zé Augusto, a Regina de Pedra Lisa, Regina Tosta. Manda alô para o meu marido Sabiá do Forró, os filhos Débora, Denis, Enoque, Tainá e os netos e os amigos. Bom dia, Zé Augusto. Bom dia, hoje meus parabéns é para todos os psicólogos. Quem está desejando sou eu, Ângela Aparecida Viana. Aí, os psicólogos, beleza pura. Nosso amigo Repolho também, tô ligado, Zé Augusto. Bom dia. Bom dia, Zé Augusto. Bom dia. Quem é o cantor aqui? Ah, sim. Edalmo Gonçalves, legal, hein? Zé Augusto, bom dia, bom dia. Oi, Cida, vai lá. Esse aqui apareceu, hein?
1: Bom dia, José Augusto. É, pergunta ao Eric se o café, tem previsão do café aumentar de preço. Obrigado.
0: Vamos ver por aqui, vou te parar por aí, vai deixar. E olha aí, moçada aí de Soturno. 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Vai lá, vamos nessa aí. Vamos, uma ótima visão aí, tá legal? Vamos lá. 6h44,50.
2: Hoje é
0: sexta-feira. É o doidão. É o doidão mesmo, é isso mesmo. É bem doido.

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1: Ei, ô, compadre, bom comigo aí. E aí? 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
1: Aqui na primeira aça, 7 horas.
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0: Mike Draiquinho, olha o Palmeiras ontem, não tomou conhecimento do Santos e...
1: Palmeiras!
0: Faturou por 3-0 e tá a longos passos para a quarta de final. Ai.
1: Palmeiras!
0: O Vasco com um a menos faturou Vitória da Bahia. 1-0 em magrinho, mas tá muito bom, vai com vantagem. É, olha só.
1: Palmeiras!
0: Quem sabe, né? Quem sabe? Dá umas quartas de finais, Vasco e Palmeiras. É, Draiquinho, mas tudo bem. 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Oi, Zé Augusto, Patrick Lourdes Neto, é legal, hein? A chuva tá chegando por aqui também, tá vindo? Nossa amiga Noêmia ali do bairro Niterói, né, dona Noêmia?
2: Bom dia, Zé Augusto, quando eu falo na onda do bairro Niterói, na garota que tá me carregando, bom dia.
0: Isso aí. Bom dia, Zé Augusto, bom dia. Tá com a música bem bonitinha pra nós aí, olha. Balotelli Silva, grande garota aí, vamos lá. Isso, 7 horas, R$10,31.
3: Ah, seu Sérgio de Anão.
0: Aí, ele aí. Ó, doidão, oi.
4: Oi, Anão.
0: Bem doido, né? Bem doidão aí.
3: E pra

0: comigo aí, é assim mesmo aí. E aí? 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E olha aí, o Poder Judiciário do Espírito Santo, por meio da segunda vara da comarca de Castelo, convida para o lançamento do projeto Vida, de enfrentamento à violência doméstica e familiar contra a mulher. É hoje, dia 27 de agosto, né? Às 9 horas da manhã, no Teatro Municipal Sebastião Artênio Merson. Haverá uma palestra com a delegada doutora Francine Permagnani sobre como identificar e romper o ciclo da violência. Prestigie, sua presença fortalece essa rede de proteção. Beleza? Vamos lá bater um papo com o pessoal ali, né? Tá isso, olha. Ei, diretor, por gentileza, meu diretor, roda a vinheta aí, por favor, diretor.
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0: Aqui na primeira aça, 7 horas, R$ 28. Tô voltando já.

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0: 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E aí? Olha, Flaco Lopes brilha. Palmeiras bate o Santos e abre vantagem na Copa do Brasil. E o Neymar, né? O Neymar não quis jogar porque o campo sintético, o gramado é sintético. Aí que ele botou agora. Neymar atribui ausência na decisão da comissão técnica. Ah, que isso? Ele fala que vai machucar, não sei o quê. Isso é aquilo. Ah, tudo bem. Ei, ele vai depois. E o Vasco também abriu vantagem. 1-0. É, vamos ver como é que vai ser isso aí, né? Tá bom. Segura aí. Oi, quem vem aqui? Rapaziada aí do Grupo Glacial em Monte Pio, né? Sempre ligado aí, olha. Zé Augusto, olha aí, ó. Manda alô aí pra bem, pra minha filha Rosimara Rodrigues. Que Deus abençoe a toda a família. Ai, Deus abençoe. Isso aí. Valeu aí, ó, Rosimara Rodrigues. Ô, Rosimara, parabéns aí, tudo de bom pra você, muita saúde. Deus abençoe sempre, tá legal? Muitos e muitos anos de vida aí. Nosso amigo José Adão Polonini já tá trabalhando, rapaz. Isso aí, ó. Tá vendo? Vamos nessa comigo. Oi, 7:37.
1: Hoje é sexta-feira.
0: Ai, doidão.
1: Ah, não, hoje é quinta.
0: Tá mais doido que eu.

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2: Compadre bom por aqui, é isso aí, né, moçada, sempre ligadinho comigo, e obrigado pelo carinho, por essa gostosa sintonia. Quem tá aqui sem áudio, que tá em cima da hora comigo, ô Catarina, ô dona Maria da Penha do Pantanal, ligado aí, né. Vamos por aqui, chegando ao finalzinho de mais uma super edição do nosso querido programa Acordando com a Cultura. Vou ficando por aqui, volto nesta sexta-feira às 5 da matina, se o nosso bom Deus nos permitir. E amanhã também começa o programa eleitoral gratuito e obrigatório às 7 horas. 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Tchau, Castelo, tchau, sul do estado do Espírito Santo, a nossa querida região serrana, meu. Hein? Uma quinta-feira super gostosa aí.
3: Quinta-feira!
2: Aê, doidão!

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0: Muito bom dia para você de Castelo, para você de Cachoeiro. Alô, meu querido sul do estado do Espírito Santo, você em parte de Janeiro, parte de Minas Gerais. Bom dia! Região Serrana, pessoal das praias também. São mais de 36 municípios, todo mundo na mesma sintonia, 101,7. É a nossa primeiraça do sul do estado. Galera online também, claro. De Castelo para o mundo, essa é a nossa rádio. Cultura. E esse é o nosso show de todas as manhãs.
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0: Tá começando nessa super quinta-feira, hoje dia 27 de agosto de 2026. Parabéns pra você, aniversariante do dia. Parabéns. Felicidade pra você, paz e saúde. Liga aí pra mandar aquele alô pro aniversariante do dia aí, pra aquela pessoa especial na sua vida. Pode ligar, 3542-1017. Mandar o seu zap também, né? Mensagem de texto, mensagem de voz. As informações chegando já já com os repórteres da cultura. Daqui a pouquinho, girando com notícias com Ney Carvalho, também com Orlando Luiz, Roberto Rocha, quero ver o nosso plantão de notícias do Jornal da Cultura, previsão do tempo para hoje também, dicas de saúde, dicas pro seu inverno, as 10 sem a sequência da vovó, hein? 4 músicas pra você recordar se marcar os anos 70, 80 e 90, vai pedindo a sua velhinha aí. 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É o nosso show da manhã, até às 11. Música, informação, descontração, alegria, auto astral, energia positiva no ar. Vamos que vamos!
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1: Para hoje, profetizar coisas boas, manter o coração repleto de fé e orações sinceras. Clamar por Deus, consagrar a Ele o nosso dia e tudo o que seu coração deseja seguir. Pensar positivo e viver com coragem, porque toda manhã é um recomeço.

0: Bom dia! 8:08 da número 1 do sul do estado, a nossa rádio.
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0: Cultura, você liga, é só sucesso. 823, Messi, Lola Young, na primeira sequência musical de hoje do nosso show.
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0: Olha, o Poder Judiciário do Espírito Santo, por meio da segunda vara da comarca de Castelo, convida para o lançamento do projeto Vida, de enfrentamento à violência doméstica e familiar contra a mulher. Será hoje, hein? Às 9 horas da manhã, daqui a pouquinho, no Teatro Municipal Sebastião Artênio Merson, aqui em Castelo. Haverá palestra com a delegada doutora Francine Permagnani sobre como identificar e romper o ciclo da violência. Participe, sua presença fortalece essa rede de proteção.
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1: Na Cultura Rádio no Inverno, agora 8h25. 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
1: Bom, nessa quinta-feira, a instabilidade aumenta no Espírito Santo devido à entrada de umidade oceânica. Previsão de chuva esparsa e fraca em todas as regiões do estado, com menos chance de chuva no extremo norte capixaba. Temperaturas caem um pouco devido à nebulosidade. Previsão para a região sul hoje, muitas nuvens e previsão de chuva rápida em alguns momentos. Áreas menos elevadas, temperatura mínima de 16 graus e máxima de 25. Áreas altas, mínima de 13 e a máxima de 26 graus. Região serrana, muitas nuvens e previsão de chuva rápida em alguns momentos. Áreas menos elevadas, temperatura mínima de 15 e a máxima de 24. Graus e áreas altas, mínimo de 13 e a máxima de 22. Previsão do Incaper para hoje.
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0: Ney Carvalho com você, bom dia.
1: Bom dia, Romildo André, bom dia aos ouvintes da Rádio Cultura FM. Um homem fugiu ao perceber a aproximação de uma viatura da Guarda Civil Municipal e deixou para trás 7 pinos de cocaína na manhã desta última quarta-feira, dia 26 de agosto, em Cachoeiro de Itapemirim. A ocorrência foi registrada na rua Tércio Amorim, no bairro Teixeira Leite. Segundo a Guarda Civil Municipal, o homem correu ao notar a presença da equipe e conseguiu escapar. Antes da fuga, ele teria tentado esconder a droga na areia. Os agentes localizaram 7 pinos de cocaína no local. O material apreendido foi encaminhado para a 7ª Delegacia Regional de Cachoeiro de Itapemirim, onde foram adotados os procedimentos cabíveis. Uma operação da Polícia Civil cumpriu 5 mandados de busca e apreensão nesta última quarta-feira, dia 26 de agosto, em Marataíze e Itapemirim, durante uma investigação sobre furto de gados, abates clandestinos e possível venda irregular de carne no sul do Espírito Santo. A ação foi conduzida pela Delegacia de Polícia de Presidente Kennedy e contou com o apoio das vigilâncias sanitárias dos municípios envolvidos. As equipes fiscalizaram locais ligados aos investigados e verificaram as condições de armazenamento, procedência e comercialização dos produtos encontrados. Uma denúncia feita pela mãe de uma menina de 4 anos terminou com a prisão em flagrante de um homem de 59 anos na noite desta última terça-feira, dia 25 de agosto, em Marataízes. Segundo a Polícia Militar, a mulher relatou ter flagrado o suspeito tocando nas partes íntimas da criança dentro da residência onde moram. Segundo a Polícia Civil do Espírito Santo, o homem foi autuado em flagrante por estupro de vulnerável e encaminhado ao sistema prisional. Um dos cartões postais de Cachoeiro, a Matriz Velha, terá seu acesso renovado como parte do pacote de recapeamento conduzido pela Prefeitura. Entre os trechos contemplados nos próximos dias está o Largo Dom Luiz, diante do prédio. Nesta semana, as equipes chegam às ruas Padre Melo e Dom Fernando, que ficam em frente e ao lado da igreja, respectivamente. A etapa atual leva asfalto novo a 6 vias, todas no bairro Independência. 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
1: 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Bom dia.
2: Bom dia. Ótima quinta-feira pra você. Esse é o nosso Show da Manhã, fazendo o clima na primeiraça. E você? 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

0: 10:11. Nosso show está no ar.
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0: 8:38, muito bom dia.
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Som aí do Robert Johnson. A nice day to be happy. Pra pedir pra sua recordação também, viu? Acesse a sequência no vovó. Quatro músicas pra você recordar se marcaram os anos 70, 80 e 90. E o Poder Judiciário do Espírito Santo, por meio da segunda vara da Comarca de Castelo, convidando aí para o lançamento do projeto Vida, de enfrentamento à violência doméstica e familiar contra a mulher. Será hoje, hein? Daqui a pouquinho, às 9 horas da manhã, no Teatro Municipal Sebastião Artênio Merson, aqui em Castelo. Haverá palestra com a doutora delegada Francine Cormoiani sobre como identificar e romper o ciclo da violência. Participe, sua presença fortalece essa rede de proteção.

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1: Na Cultura, nossa rádio agora voltando 6 para as 9. 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
1: Dicas de saúde, dicas pro seu inverno. Olha, arranje os cômodos, hein? Abra janelas por alguns minutos todos os dias para renovar o ar e evitar a concentração de vírus, bactérias e ácaros, ok? Cuide-se bem nesse inverno e saúde para você.
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2: Bom dia!
3: Bom dia, 92. 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
3: Jorge Mateus, sucesso. Só se for sozinho.
1: Bom dia.

Parece um anjo, mas cavo. Alô, Luizinho. Luizinho tá ligado com a gente. Manda um abraço pro pessoal lá de Conceição do Castelo. Beleza, meu amigo? Josei Fascini. Manda um abraço aí pra todos os operadores. Caçambeiros. Da Secretaria do Interior, né? Beleza, irmão? Bom trabalho aí. A Valdineia, tá ligadinha em Vargem Alta. Manda um abraço aqui pro esposo, o Ademar, e toda a galera de Vargem Alta. Bacana. Também alô, nosso amigo Felipe. Também pro Rodriguinho. E o Marcelo, rapaziada, trabalhando lá em Itaúca-Pedra. Toma lá na obra lá, né? Galera ligada. Oilsa, tá em Rio Novo do Sul, também tá curtindo a nossa programação. Tá mandando aí o seu WhatsApp aqui pro nosso 28-3542-1017. Alô, Rondinelli. Rondinelli, galera ligada com a gente em Burarama. Aê. E o Valmir, né? Grande Valmir. Lá em Cachoeiro, no Paraíso, tá ligado? Tá curtindo. Galera na primeiraça, curtindo 101,6.

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0: Tá na hora de entrevista no nosso programa. Bom, o mês de agosto é marcado pelo Agosto Dourado, campanha de conscientização sobre a importância do aleitamento materno. Além da orientação das equipes de saúde e do apoio da família, o ambiente de trabalho também tem papel importante para que a mãe consiga continuar amamentando após o fim da licença maternidade. A Unimed Sucapixaba oferece suporte às colaboradoras que estão nessa fase, com espaços adequados para retirada e o armazenamento do leite materno. E para conversar sobre o assunto, recebemos a pediatra e vice-diretora da Unimed Sucapixaba, Graziele Grillo. Olá, Graziele, muito bom dia. Seja bem-vinda à Rádio Cultura FM de Castelo.
1: Olá, muito obrigada pelo convite. É uma satisfação falar sobre um tema tão importante para a saúde das mães e dos bebês.
0: Graziele, por que o apoio da empresa é tão importante para a continuidade da amamentação?
1: O retorno ao trabalho é um dos momentos mais desafiadores para a mulher que deseja continuar amamentando. Ela passa várias horas longe do bebê e precisa de condições adequadas para retirar e armazenar o leite. Quando a empresa oferece estrutura, privacidade e compreensão, contribui para que essa mãe mantenha a produção de leite e viva esse retorno com mais tranquilidade.
0: Como a Unimed Sucapixaba apoia as colaboradoras que estão amamentando?
1: A Unimed Sucapixaba disponibiliza de salas de apoio à amamentação, preparadas para que as colaboradoras possam realizar a retirada de leite com conforto, privacidade e segurança. Os espaços possuem estrutura para ordenha e para o armazenamento adequado do leite materno durante a jornada de trabalho. Essa iniciativa demonstra cuidado com a saúde da mulher, da criança e também com o bem-estar da colaboradora.
0: Graziele, qual a importância de oferecer um espaço específico para a retirada do leite?
1: A mãe precisa estar em um ambiente limpo, reservado e confortável. Fazer ordenha em ambientes improvisados podem gerar constrangimento, insegurança e até levar a mulher a diminuir a frequência da retirada do leite. Quando existe uma sala adequada, ela consegue manter uma rotina de ordenha, evitar desconforto nas mamas e preservar o leite para oferecê-lo ao bebê posteriormente.
0: Além da estrutura física, que outras atitudes ajudam a mãe nesse período?
1: O acolhimento das lideranças e dos colegas também é muito importante. A colaboradora precisa ter tempo para realizar a ordenha sem se sentir pressionada ou constrangida. É fundamental que a empresa compreenda que essa é uma necessidade de saúde e que o apoio oferecido pode fazer diferença na continuidade da amamentação. Escuta, respeito e flexibilidade tornam o retorno ao trabalho mais acolhedor.
0: Como a mãe pode se preparar para voltar ao trabalho e continuar oferecendo leite materno?
1: A orientação é começar essa preparação antes do retorno ao trabalho. A mãe pode aprender a retirar, armazenar e a transportar o leite corretamente, além de organizar com antecedência quem ficará com o bebê e como o leite será oferecido. Durante o expediente, a ordenha deve ser feita regularmente para ajudar a manter a produção. Em caso de dúvidas, é importante buscar orientação de profissionais de saúde.
0: Para finalizar, qual mensagem fica para outras empresas nesse Agosto Dourado?
1: A amamentação não depende somente da mãe. Família, profissionais de saúde e empresas fazem parte dessa rede de apoio. Criar uma sala de amamentação, acolher a colaboradora e respeitar o tempo necessário para ordenha são medidas que contribuem para a saúde da mãe e do bebê. A Unimed Sucapixaba busca colocar esse cuidado em prática diariamente.
0: Agradecemos a participação da pediatra e vice-diretora da Unimed Sucapixaba, Graziele Grillo, e todas as orientações compartilhadas. Muito obrigado, tá, Graziele?
1: Eu que agradeço pelo espaço. Espero que essa conversa ajude mais empresas e famílias a compreender a importância de apoiar as mulheres durante a amamentação.

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2: Muito bom dia, 9:30 na Cultura Primeira. 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
0: Maiara Azevedo e Felipe Rodrigo. Bonzinho também traz.
4: Bonzinho.

0: você liga, é só sucesso, Expresso. Sabrina Carter, daqui a pouquinho, vamos acordar, né? Já já tem a sequência do vovó. As que marcaram os anos 70, 80 e 90, você recorda com a gente também. E é o seguinte, hein? Aquele alô especial agora pros aniversariantes do dia.
1: Parabéns.
0: Opa.
1: Parabéns.
0: Hoje é o seu dia.
1: Parabéns pra você.
0: Parabéns pra Sirlene Souza Vidigal.
1: Meus parabéns.
0: Mãe da Regina, né? Limoeiro. Também a Zilma Gonçalves da Costa Venâncio, 71 anos, fazenda Prata.
1: Parabéns.
0: Rosimara Rodrigues, Conceição do Castelo. Josaí Falsone Falcão. Também a Maria Eduarda Xavier, 9 aninhos de Muzo Sul. E a Jaraína Serpa. Bacana fazer aniversário hoje, dia 27 de agosto.

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2: Estamos aí, e agora recordamos você, com a Sequência da Vovó. Tá chegando com o seu baú aqui, para você recordar as que marcaram os anos 70, 80 e 90. O Edmar, do Novo Brasil, Mimoso do Sul. Agora nós vamos aqui pra filha, né? A Maria Eduarda Capixone Xavier. Aniversariante no dia. Beleza. Bem, Dona Eduarda. Felicidade pra você. Papai tá mandando alusão aí, toda a família, todos os amigos também. Bora recordar? Vamos à primeira de hoje, então. Primeira dica. Tá aqui, ó. Tudo pode mudar. Tudo pode mudar. É um single da banda New Wave brasileira Metrô, presente no álbum debutante do grupo Olhar. Composição de Joey Eutanásia, José Atanásio e Ronaldo Santos. A versão original, lançada oficialmente em 1985, é um dos maiores sucessos da banda e se tornou aí uma referência do pop da década de 1980, né? Presente no álbum de estreia Olhar, a canção foi produzida por Luiz Carlos Maluli, dos estúdios Transamérica em São Paulo, e marcou a entrada do New Wave na música brasileira, ritmo que era constantemente sucesso nos Estados Unidos, né? Através das bandas como The Cure e Blonde, mas que ainda não havia sido introduzido na cultura brasileira. Tornou-se aí o maior sucesso da curta carreira do Metrô, graças à execução maciça nas rádios FMs brasileiras. O sucesso da canção foi tamanho que ela só perdeu na parada musical brasileira para o hit You Are the World.
3: Vamos lá? Recordando, primeira de hoje.
2: Tudo pode mudar. Metrô.

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Segura a primeiraça. Foi a nossa sequência na vovó de hoje. Van Halen, I Can't Stop Loving You. É no fundo do baú, mas é o dica do nosso ouvinte. Can't Stop Loving You, da banda Van Halen, foi lançada em março de 1995, né? Fez parte do álbum de estúdio da banda chamado Balance. Também recordamos hoje, atendendo ao nosso ouvinte, recordamos Zé Ramalho, Admirável Gado Novo, We Are The World com ESA for Africa e Metrô. Tudo pode mudar. Amanhã tem mais sequência da vovó.

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1: Na Cultura Nossa Rádio, agora 10h22. 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

0: Orlando Luiz, bom dia.
1: Romildo, bom dia pra você, pros ouvintes do Show da Manhã. E aqui comigo, no Gerando com a Notícia, o Anderson Muccioli, que é secretário muquiense de Cultura e Turismo, fazendo o convite para o Encontro Nacional de Folia de Reis, que acontece há 73 anos na cidade. Fala, secretário.
2: Pessoal, eu estou passando aqui para convidar vocês para o nosso 74º Encontro Nacional de Folia de Reis, que vai acontecer nesse final de semana, nos dias 28 e 29 de agosto. E nós contamos aqui com 50 folias do Brasil inteiro e todas as cidades do sul do estado, não só do sul do estado, né, mas do Espírito Santo, do Rio de Janeiro, de Minas, de São Paulo. Fique aqui o meu convite para vocês. Um abraço a todos e pode ter certeza que vai ser um grande evento aqui no maior sítio histórico do estado do Espírito Santo.
1: Pois é, e hoje também é dia de Santa Mônica, a comunidade que fica na rodovia Cachoeiro Muqui convida para a Santa Missa à noite, 7 horas, e também o jantar para os fiéis, na coordenação da dona Julieta Melo, dona Julinha. Hoje é o dia de Santa Mônica, mãe de Santo Agostinho, uma das santas que tem muitos devotos na Igreja Católica. 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Por hoje é só, um bom final de semana para vocês. Eu mando um abraço para 3 casais que nos ouvem todo dia: Miltinho Melo e Rose, Gilmar e Márcio Bernardes, Leandro Oliveira e Jocelane. 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Voltamos segunda-feira aqui no Show da Manhã, se Deus quiser.

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2: Estamos de volta com o nosso Show da Manhã, reta final. Daqui a pouquinho, Luiz Manchu para mais um Gordura Esportiva. 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Cultura. 10h33, bom dia.
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0: Opelite. Sucesso na manhã de quinta-feira com Taylor Swift. Bem demais. Show da manhã. Daqui a pouquinho, Luiz Manchou. Pra mais um Cultura Esportiva. Mais música no seu rádio. Meio-dia 15 com o Marcos Soeno. Show da tarde. Amanhã de volta o nosso show. E também com a gente nas manhãs, segunda e sexta-feira. 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
1: Para hoje, profetizar coisas boas, manter o coração repleto de fé e orações sinceras. Clamar por Deus, consagrar a Ele o novo dia e tudo que o seu coração deseja seguir. Pensar positivo e viver com coragem, porque toda manhã é um recomeço.

0: Amém.
1: Bom dia!
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3: Foi isso, Manchu, chegando para mais um Cultura Esportiva. Quinta-feira maravilhosa, abençoada para você, para a família, para os amigos de trabalho. Muito bem, amanhã encontro marcado a partir das 8 da matina. Olha, gente.

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Horário de Brasília, com pontualidade britânica, 11 horas.

0: dia, galera. Bom dia a você, melhor ouvinte do mundo. Você que acabou de curtir o Romildo André, o locutor simpatia, grandalhão e vascaíno da cultura, apresentando o show da manhã desta quinta-feira, dia 27 de agosto de 2026. Dia 27 de agosto é o dia do psicólogo. Aos psicólogos, aquele abraço. E hoje é o dia também do corretor de imóveis, né? Um abraço pessoal da Gava Corretora de Imóveis. Nosso amigo Gavinha, Lucílio Jordan, Kaique, né? Que são os corretores de imóveis e patrocinadores aqui do Cultura Esportiva. Hoje é o dia de abraçarmos, como sempre, Cachoeiro de Itapemirim, a nossa querida capital secreta do mundo. Rapaziada do São Luís Gonzaga, do Coronel Borges, Vila Rica, obrigado aí pelo carinho. Carinho que nós temos também pela turma da Baixada Campista. Você de Morro do Coco, Conselheiro Josino, Travessão de Barra, Praça João Pessoa, obrigado aí pela audiência. E abraçando carinhosamente, como sempre, as comunidades castelenses, Brejaúba, Santa Rosa, Mundo Novo, obrigado aí pela parceria. Parceria nós temos também com as famílias sintonizadas na cultura, né? São mais de 1,5 milhão de ouvintes e entre esses ouvintes, as famílias. Hoje eu abraço todos da família Vailante, também Viváqua, todos da família Vale, Cardoso, família Fole e todos da família Ruela. Alô, nossa amiga Ana Ruela, obrigado aí pelo carinho. E hoje, Romildão, quinta-feira, dia 27 de agosto. Eu tenho certeza que tem gente aniversariando por aí.
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0: É, parabéns, parabéns na cultura, sempre em nome da Casa do Eletricista. 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Hoje eu vou dedicar o programa hoje à minha esposa, hein? A Fernanda Vieira da Silva, né? Por todos esses anos aí que vem, né? Já vem aturando, né, o Negão há muito tempo e tá aniversariando hoje a Fernanda.
2: Santa Fernanda,
0: vai pro céu, né? Ela, a Fernanda que é, né, mãe do Rafael, mãe do suboficial Guilherme Silva lá em Brasília, avó da Rafaela, para o programa da Fernanda hoje, né? Aniversariando também hoje a Sirlene Souza Vidigal, é mãe da Regina, lá do Limoeiro. Alô, Regina, tem que comprar o presente. A Zilma Gonçalves da Costa Venâncio, 71 anos, na Fazenda da Prata. Rosimara Rodrigues de Conceição, Jossaí Falsone Falcão, um abraço. Maria Eduarda Xavier, 9 aninhos, lá em Mimoso do Sul. Janaína Serpa, Diego Laquine Zanés, lá do Curumbá. A Leila Machado Alves, um abração para nossa amiga Leila. Itamar Sartori Giori, nosso amigo Itamar aniversariando hoje. Marli Fornaciari Pim e também o Nivaldo Augusto Careta. Nivaldo Augusto Careta mora na Água Limpa, é irmão do Daimar Careta, lá da Pingadeira. Alô, Daimar, já mandei um abraço, hein? Tá dado um abraço aí pro Nivaldo Augusto Careta. A todos vocês, saúde e paz e beijos do Negrão.
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0: para vocês também um ótimo dia, né? Vamos trazer a agendinha cultural sempre em nome de CG Granito, chapa de mármore, chapa de granito, nacional ou importado, material de qualidade, CG Granito. 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Ó, hoje é dia de Santa Mônica, né? Hoje é dia de Santa Mônica. Carlos de Souza vai falar na hora do futebol carioca, mas eu estou falando de Santa Mônica porque hoje, né, é o dia da padroeira. Então, lá no bairro Niterói, a igreja é de Santa Mônica. Então, hoje às 19 horas, vai ter a Santa Missa no ponto de ônibus lá do bairro Niterói, saindo depois em procissão até a igreja de Santa Mônica. Hoje às 19 horas. Encontro marcado no pontinho de ônibus, na pracinha do bairro Niterói. Já no bairro Santo Agostinho, o dia de Santo Agostinho é no sábado. Sábado é dia de Santo Agostinho, vai ter festa no bairro Santo Agostinho. Hoje, quinta-feira, amanhã, sexta, às 19h30, tem trido, sempre com quermesse. Aí no sábado, dia de Santo Agostinho, dia da festa, procissão, missa no centro comunitário, além de apresentações musicais lá no bairro Santo Agostinho. E vem aí, aguarde aí que tá chegando a hora, hein? Dia 20 de setembro, 21ª festa da PEC de Castelo. Essa festa é espetacular, né? No intuito da festa também, ajudando aquelas pessoas portadoras de câncer, né? É realmente, a turma respeita e respeita muito. Dia 20 de setembro, em São Quirino e São Manuel. Vai ficar legal, como sempre. 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Temos notícia aqui do Campeonato Espanhol. Né? Campeonato Espanhol, jogos atrasados, pessoal colocando a tabela em dia, e ontem o Real Madrid despachou o Real Sociedad. Real Madrid 4, Real Sociedad 1. Gol de quem? Mbappé 3. Vinícius Júnior fez o dele também e deu uma bela assistência, né? Então começou a se achar o Real Madrid, que com essa vitória encostou ali no Sevilha, no Betis de Sevilha, com 6 pontos ganhos. Quem pode encostar também é o Barcelona. Barcelona joga hoje contra o Atlético de Bilbao às 16h. Cazé TV transmite ao vivo Barcelona e Atlético de Bilbao às 16h, né? Se o Barça ganhar, vai também se juntar aí a rapaziada de 6 pontos ganhos. Tem notícia aqui, ó, da Liga dos Campeões da Europa. E o sorteio será hoje, 16h. O TNT vai transmitir ao vivo o sorteio Liga dos Campeões da Europa 2026-2027. A UEFA vai sortear hoje às 13h. E você se lembra do goleiro Vozinha? Pois é, Vozinha estreou lá no Colo-Colo do Chile, estreou bem, né? Goleiro de Cabo Verde na Copa do Mundo, né? O time do Colo-Colo meteu 3-0 no União Espanhola e levou o Colo-Colo aí às oitavas da Copa do Chile. E Vozinha estreando bem, né? Parabéns aí ao Vozinha, né? Até no ídolo do Mundial, o Vozinha. Ó, a Sul-Americana, vamos falar de Copa Sul-Americana também. Após derrota do River Plate foi derrotado ontem, né? O goleiro pegou 3 pênaltis, depois perdeu, a torcida pegou no pé do Cudê, que é o treinador. É complicada a situação, hein? 22 pênaltis cobrados e o River Plate acabou dançando, né? E é claro que a torcida não ficou nada satisfeita, né? Perdeu aí nos pênaltis para o Independiente de Santa Fé, que é o adversário do Vasco na próxima, né, próxima fase da Sul-Americana, né? Então, após essa derrota do River, ficou definido aí, ó, as quartas de final, né, os confrontos das quartas da Copa Sul-Americana. Boca Juniors e São Paulo, Independiente de Santa Fé e Vasco da Gama, Santos e Atlético Mineiro, Cienciano e Montevideo City, né? E os jogos previstos aí para entre 8 e 17 de setembro, e é claro que nós vamos trazendo notícia aí, porque tem desses 8 times, 4 são brasileiros. Já tem o Arcobel e Cola trazendo notícias do futebol capixaba, primeira divisão, né, que é a série B do brasileiro, do capixabão, tem o esporte amador também, né, tem notícia, o que não falta com o Arcobel e Cola. 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
0: Bom dia, Arcobelli.
2: Bom dia, Fumanchu. Bom dia, galera ligada no Cultura Esportiva. Ontem o Linhares perdeu para a equipe do GEL. Com o resultado, a última rodada será emocionante, porque o GEL vai enfrentar o Audax. Um tem 13, o outro tem 12. Brigando por uma das vagas na chave norte. Daqui a pouquinho temos informações também do esporte amador castelense e o complemento, né, das informações em relação à Copa Espírito Santo, categoria sub-15 e sub-17. 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Eu quero mandar aqui um forte abraço para o botafoguense. Tá lá na sua chácara, curtindo, né, toda a programação da cultura, o Clarindão Giori, grande Clarindo Giori, sempre ligado aqui no Cultura Esportiva, recebe aí o nosso abraço, meu primo aí, botafoguense, Clarindão Giori, um abração para você, garoto. Vamos falar aqui do Campeonato Capixaba da Série B, já que ontem, Luiz Fumanchu, nós tivemos o fechamento, né, da nona rodada e o GEL venceu o Linhares por 1-0 e está dentro, está na briga aí por uma das vagas na chave norte. Com os resultados, né, da nona rodada, a classificação ficou a seguinte: na chave norte, Linhares 15, Audax 13, GEL 12. O 12 tem 10, está fora. CTE Colatina, um pontinho também fora. Já no sul, liderança isolada, né, do Estrela. Que campanha nessa primeira fase do Estrela, hein? Torcedor espera que essa campanha ela possa se repetir, né? E o Estrela possa aí voltar à primeira divisão. Estrela, 19 pontos. O Rive de Alegre, um dos caçulinhas do futebol capixaba, com 14. Então, esses dois já estão classificados. Essa última rodada para cumprir apenas tabela. Tupi, 10. Sport, 9. O Pinheiros, hein? Nenhum pontinho no campeonato até o momento. Luiz Fumanchu, última rodada. CTE, Colatina e Linhares. GEL e Audax. Pinheiros e Rive. Sport e Estrela. O GEL na disputa com o Audax. Arriscaria aí, Fumanchu?
0: É, o próprio Linhares também corre um certo risco, né?
2: É.
0: Matematicamente não está classificado, não. Mas a chance é muito grande, né?
2: É, mas o problema é que o Linhares hoje ele tem 15. Se o GEL vencer, elimina o Audax, que tem 13.
0: Justamente.
2: Então tá fora. A disputa aí é GEL ou Audax. Porém, o GEL joga em casa, né?
0: E todo mundo correndo
2: entre
0: do Estrela.
2: Entre aspas, né? Que o jogo vai ser no Robertão, na Serra.
0: Todo mundo correndo do Estrela. Estrela que já está classificado, né? Está aí com o burro na sombra, né? E agora tem que fazer esse planejamento para a segunda fase da competição. O objetivo do Estrela Maior é voltar à primeira divisão.
2: Isso aí. E agora, você arriscaria Gel e Aldax? Um tem 13, o Aldax que é o caçula, né? Equipe lá de São Mateus, né? Equipe nova também, já o Gel, né? Gel Laranjeiras, buscando aí, né? Quem sabe disputar aí uma primeira divisão novamente. Jogo é na Serra, no Robertão. Você arriscaria quem pode levar melhor aí nesse confronto ou não?
0: É ruim você arriscar sobre um time que
2: o Aldax
0: você...
2: joga pelo empate,
0: mas
2: né?
0: Mas é um time que a gente não viu jogar, né? Então, quando a gente não vê jogar, a gente passa os números aqui, as possibilidades e tal, mas chegar e falar assim, ah, fulano é o time do Aldax é melhor do que o outro. Então, quando você não vê o time jogar, fica complicado. A gente faz aquela previsão, né?
2: Isso.
0: E na previsão, os dois têm possibilidades.
2: Exatamente. O CTE enfrenta o Linhares. Esse jogo em Colatina às 3 horas, o Gel enfrenta o Aldax no Robertão às 3 na Serra, o Pinheiros enfrenta o Rive às 16 horas. Esse jogo está confirmado para Guaçuí, lá no Francisco Lacerda de Aguiar, às 16 horas. E o Sport Estrela às 16, esse jogo confirmado para o Mário Monteiro no Sumaré. Então todos os jogos aí no sábado. É o capixabão da Série B. Já o estadual feminino, sábado tem uma partida. Prosperidade vai enfrentar a equipe do MDE, lá no Humberto Escaramuça, às 3 da tarde. Aí no domingo tem o Atlético Capixaba, que vai enfrentar o FC Estadual, às 3 horas na Fazendinha, na Vila Rica. E o Árpia vai enfrentar o Vila Velense, às 3 horas. Esse jogo lá no norte, lá no estádio Sernambi. Informações para a galera, então, do Campeonato Capixaba da Série B e também do Campeonato Capixaba Feminino. Agora, trazendo mais informações, né, da reunião que foi feita, o Conselho Arbitral para a Copa Espírito Santo, categoria sub-15, sub-17, a primeira fase da competição, ela tem confronto entre as equipes do mesmo grupo, em turno único. Avançam para as quartas de final os dois melhores times de cada chave, além dos dois melhores terceiros colocados. Vamos aqui recapitulando, então, os clubes, né, confirmados. Ó, Aldax São Mateus, Ibiraçu, Jaguaré, Linhares e Palmeiras compõem aí a chave norte. Coimbra, 12, PSC, Rio Branco SAF, Serra e Solvive formam aí a chave centro. Desportiva, Forte, Porto Vitória, Rive, RP Academy e Vitória estão na chave centro-sul. As quartas de final e as semifinais serão definidas em jogos de ida e volta. E quem teve aí melhor classificação na fase de grupos fica aí, né, com o mando de campo da segunda partida. Já a final, prevista para o dia 14 de novembro, acontece em jogo único no Centro de Desenvolvimento de Futebol Giovanni Silva, na Serra. Em todas as fases do mata-mata, em caso de empate, a disputa vai para os pênaltis. A Federação de Futebol publicará a tabela básica e o regulamento até a próxima sexta-feira, dia 28. Então, mais uma competição aí importante, né, para a base do futebol capixaba, é a Copa Espírito Santo, sub-15, sub-17, com 17 equipes confirmadíssimas. Vamos falar agora aqui do Campeonato Regional das Montanhas? Campeonato toda rodada emocionante, hein? Um equilíbrio aí muito grande, nós já vamos para a quarta rodada. E tá embolado aí, hein? Os clubes todos apertados até o momento aí, a tabela de classificação. Mais liberado um pouquinho tá o Campestre, né? Hoje o Campestre aí tem 9 pontos ganhos. Vamos falar aqui então dos jogos pra galera, ó. No sábado, com a equipe do Povão na jogada, hein? Tem Corumbá e Apeninos às 3 horas lá em Corumbá. Também no sábado, tem Patrimônio do Ouro e Monte Alverne às 3 horas lá no Patrimônio. No sábado tem Campestre e Olaria da Fazenda do Centro, fazendo o clássico ali da região.
0: Lembrando que nesse jogo aí, Campestre e Olaria da Fazenda do Centro, serão cobrados R$ 5 para uma pessoa adoentada, acamada da comunidade do Campestre. Então, vai aproveitar o futebol, cobrar R$5 e ajudar uma pessoa que está acamada aí a comprar os seus remédios, né?
2: Tá certo. Então, fechando aqui o jogo de sábado, Campestre e Olaria, na Fazenda do Centro, lá no Campestre, sábado às 15h. Aí no domingo, nós temos também, ó, Braço do Sul e São Cristóvão das Serras, 15h lá no Braço do Sul. E a diretoria, né, do Braço do Sul, Dinei e todos os componentes da diretoria, informando também que a entrada lá no Braço do Sul, apenas R$5 também para colaborar, né, com a comunidade. Então, se você vai curtir o jogo, você principalmente que é torcedor do São Cristóvão da Serra, então, ó, R$5 a entrada do jogo entre Braço do Sul e São Cristóvão da Serra, domingo, às 15h, lá no Braço. É só para ajudar mesmo, né? R$5?
0: O cara não tiver R$5, não precisa nem sair de casa. Dá tomar nem uma água.
2: Dá nada. E fechando aí a rodada, tem São Pedro e Ubá. Jogaço, São Pedro jogando em casa. Precisa melhorar, hein? A galera do São Pedro, ó. Primeira vez aí participando do regional, né? Esse das montanhas. Galera aí, né? Motivação é o que não falta para essa comunidade maravilhosa, né? Do São Pedro. Em busca aí de 3 pontinhos, jogando em casa no domingo. Só que enfrenta um adversário difícil, que é o Ubá, que vem de uma grande vitória, venceu o último confronto, venceu o Corumbá, né? Lá no Ubá por 3-2. Então, jogo muito bom também no domingo, às 15h, lá no São Pedro. São Pedro enfrentando a equipe do Ubá. Rodada emocionante do Regional das Montanhas para vocês. 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Até amanhã, Fumachu.
0: É, um abraço pro Arcobeli Cola. Amanhã é sexta-feira, né? Sexta-feira, vai sexta. Amanhã começa o horário gratuito eleitoral, né? Então amanhã cada um vai diminuir um pouquinho para poder chegar, né, um para meio-dia, a gente passar pro horário gratuito eleitoral. 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Amanhã eu vou sortear uma caixa de cerveja em nome da Forte, tá legal? E abraçando aqui meu amigo Paulo César Teixeira, conheci o Paulo César Teixeira ontem, né? Mandando um abraço pro Paulo César Teixeira, pro filho dele também, o Jean Silva Teixeira, lá em Independência. A turma conhece a rapaziada lá, hein? Alô, Paulo César Teixeira, alô, seu filho Jean Silva Teixeira, aquele abraço. Tadeu Arlete pintando de Vargem Alta, com as notícias da região serrana, trazendo muitas informações, sempre em nome da Hemoclin, que fica no centro de Vargem Alta, ao lado do Baneste, mas atende todo o sul do estado. 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
0: Bom dia, Tadeu.
4: Muito bom dia, Fumanchu, bom dia aos ouvintes do Cultura Esportiva, sempre em nome da loja do Wilder, tudo para o homem do campo. 20 anos de parceria com você. 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Campeonato Comunitário de Futebol de Vargem Alta, terceira rodada, começando amanhã, sexta-feira, às 19h30, no estádio Almir Ofrante, o Vargem Alta recebe o Castelinho. Às 20h, no estádio José Milanese, em Fruteiras, Vila Esperança e Operário de Alto Gironda. No sábado, às 18h, no estádio Jerônimo Grilo, em Fruteiras Nova, tem clássico Jaciguá e Prosperidade. No domingo, às 15h, em Vila Maria, o Vila Maria recebe o Capivara, e em Departamento, o Departamento recebe o Beira Rio. Quem folga nessa rodada é o Flamenguinho de Claros Dias. E por falar em Flamenguinho, Fumanchô, a partida adiada da segunda rodada entre Flamenguinho e Departamento será realizada na próxima quarta-feira, dia 2, no estádio Almir Ofrante, em Vargem Alta. Campeonato de Futebol de Alfredo Chaves, fase semifinal com jogos únicos, Fumanchô. Neste sábado, no estádio Carlos Soares Pinto, no centro de Alfredo Chaves, às 16h, tem Santo Antônio e Quarto Território, e em seguida tem Macrina e Caco do Pote. Ninguém tem vantagem, o empate no tempo normal leva a decisão dos finalistas para os pênaltis, ou seja, ninguém é de ninguém no futebol de Alfredo Chaves. No Capixabão de Futebol Feminino, terceira rodada, sábado às 15h, no estádio Humberto Escaramuça, em Prosperidade, tem Prosperidade e MDE. Será a primeira partida do Prosper em sua casa, o torcedor com certeza vai comparecer. No futebol das categorias de base, é Campeonato Sulino, segunda rodada. Domingo, às 8h30, no estádio Jerônimo Grilo, em Fruteiras Nova, a Escolinha Craques do Amanhã recebe a Escolinha Guaçuí nas categorias Sub-10, Sub-12 e Sub-14. Trazendo os amistosos da Várzea, Fumanchô. No sábado, às 15h, em Alto Gironda, SPG e Família Juventus. Na Fazenda do Estado, São Bento do Aracê e Veteranos do Zé Pizol. Em Departamento, Aide e Independência. Em Taquarussu de Vargem Alta, São Brás de Maravilha e Paraíso. Em Itaoca Pedra, Cruzeiro e Pedra Branca. Na Arapoca Castelo, o Master Torino recebe o Bagaço de Prosperidade. Em Alto Pongal Anchieta, o Alto Pongal recebe o Pedra Lisa de Pacotuba. No domingo, às 9h, tem Master Fumanchô. Lá em Brejetuba, o Master Brejetuba recebe o Master Prosperidade, e em Paraíso, Vargem Alta, o Master Paraíso recebe o Coqueiro de Itapimirim. Trazendo as notícias da bocha, Fumanchô. Campeonato de bocha individual de Jaciguá, jogos de ida da fase semifinal no Campo da Lúcia. Uma partida hoje, o Joaquim enfrenta o Kim. Campeonato Municipal de Bocha de Vargem Alta, jogos de ida da fase semifinal. Amanhã, sexta-feira, tem União Serrana e Família Onhas, tem Departamento e Bar da Doura. E vai ter torneio de bocha entre duplas, sábado a partir da 13h, na Resenha Moser, do nosso amigo Flávio, em Princesa Rodeio, Rio Novo do Sul. Inscrições no local e premiação em dinheiro para os primeiros colocados. Vai ter peso do queijo, metro da linguiça, roleta, um completo serviço de bar e show com Adriana e Vitor. 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No domingo, Fumanchô, eu estarei em Castelo participando da corrida das cooperativas. E quem quiser conferir a agenda do futebol, é só visitar as minhas redes sociais. E eu volto na próxima segunda-feira, Fumanchô.
0: É, tá aí o Tadeu Alete. Amanhã a gente repete Campeonato Comunitário de Futebol de Vargem Alta, os amistosos também. O Tadeu Alete vai mandar e amanhã a gente pode passar novamente para vocês. Abraçando aqui o Aldeir Miranda, a esposa dele, Yara, lá no Monte Pio. Alô, Aldeir. Alô, Yara, aquele abraço. Abraçando também meu grande amiguinho, vascaíno, tá rindo à toa, hein? Tá mais feliz que pinto no lixo aí, o Diogo Módulo. Diogo Módulo, que é filho do meu amigo Tarcísio Módulo, é vascaíno, tá sempre sintonizado com a gente. Parabéns pela vitória do Vasco. 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Vamos tocando a nossa bola para frente aqui, falando do 4x2 sem limite, hein? Vai ser no dia 5 e no dia 6 em Castelo, é um evento das gaiolas. Todo mundo sabe, falou que é o evento das gaiolas, todo mundo sabe, dia 5 de setembro, né? Começa às 8 horas, saída vai ser do Castelão, e dia 6 de setembro, né? Terceira Gaiola Cross, ali em frente ao Santuário de Aracuí. Vai ficar legal, hein? Evento nota 10, tem até acomodações legal, vai ter tudo certinho, tudo nos trinques. A organização é do 4x2 sem limite. Qualquer coisa, só procurar o Evaldo da Capotaria Viana. Campeonato Municipal de Bocha entre Famílias. Deixa eu ver o que aconteceu ontem. Teve um jogo ontem, deixa eu achar ele aqui. Já achei. Ontem teve Família Farias 1, Família Fole 2, ontem, hein? Faria 1, Fole 2. Na sexta-feira amanhã, nós teremos aqui, ó, Família Vicentini e Altoé, lá no Patrimônio do Ouro, 18h45 amanhã, sexta-feira. Sexta-feira tem também Família Dalvi contra a Família Cola, esse jogo sexta-feira no Córrego da Prata. Aí no sábado, 3 da tarde, no sábado, 3 da tarde, tem Família Guareschi e do Santos, lá no São Cristóvão da Serra. Família da Silva e Ragazzi, lá na Santa Clara. Na sexta-feira, no sábado ainda, tem Pereira e Família Silva no Córrego da Prata. No dia 30, que é domingo, 12h30, tem Família Dona contra a Família Souza, lá no Córrego da Prata. Ó, em Gerando Monteiro começa hoje, hein? Campeonato Municipal de Futsal. Começa hoje, primeira rodada hoje, às 19 horas no ginásio de esportes. 7 equipes vão participar, hein? Hoje, por exemplo, tem 3 jogos. 19 horas tem Panelas e Crystal Palace. Segundo jogo, JM Futebol Clube e Fanáticos. Terceiro jogo, lá em Gerando Monteiro, hoje, tem Rancharia e Orange. Dia 6 está chegando, né? Pedregulho, né? 14º torneio de futebol entre famílias. Dia 6 de setembro, véspera de feriado, hein? Celebrações, almoço, forró com Luciano Feijoli, garotos tradição e muita bola rolando.

0: Domingo, 9 horas, no campo do Jatobá, em Conceição do Castelo. Final de semana tá começando a chegar, né? 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Deixa eu ver aqui nosso tempo, como é que tá aqui, ó. Tem que começar a controlar, a partir de amanhã, ó, horário gratuito eleitoral, 12:30 tem que estar largando pro pessoal tá começando o horário gratuito eleitoral. 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Ó, tinha uma pessoa ontem me procurando um remédio Ritalina. Remédio controlado, esse remédio Ritalina. E chegou. O cara procurou ontem, chegou hoje, né? Ritalina de 20 miligramas, né? Mas tem que ter testado, né? É receita, tem que ter receita. Pode vender um remédio controlado sem receita, né? Mas a pessoa que a gente lida com ela, que já sempre pede, ela já tem a receita, então pode me procurar aí, que tem essa Ritalina de 20 miligramas. Rapaz, a gente tem que rezar muito pessoal do Nepal, né, rapaz? Nepal e Tibete, brincadeira, né? A gente tem hora que a gente chia, a gente fala um monte de besteira, né? Nada tá bom. Aí você dá uma olhadinha para trás, rapaz, esses tempos atrás, tem mostrado muita coisa negativa, terremoto, é enchente, é seca, que nós estamos vivendo por aqui um período também bastante seco, e os nossos irmãos lá do Nepal e do Tibete, é Tibete, né? Tibete, é. Avalanche de lama, 350 mortes, só turista desaparecido, tem 500, só no Nepal. E eles estão buscando por mais 1.500 desaparecidos. Não é brincadeira, não, tem que ter muita força, né? Espiritualmente você tem que estar ali, né, rezando, orando, pedindo, né, paz e sossego para esse povo, né, que está sofrendo, está aí no sobre esse negócio das enchentes. Essa tragédia, né? A enchente de avalanche. Qual a enchente de lama, né? Qual troço estranho. E existe possibilidade ainda de mais problema para eles. Daqui a pouco tem o Alexandre Garcia. Alexandre Garcia vai falar do ex-dono da Reage, né? Investimento. Ex-dono da Reage Investimento. Ainda falando de corrupção. Então, está falando de corrupção, aparece o nome desse cara, né? Que é da eleição premiada. Está prometendo devolver dinheiro, então já está assinando a culpa, né? Está assinando a culpa, falou, ó, eu devolvo, mas não me prendam, eu quero delatar muita gente por aí. Vai falar de inteligência artificial, tem que ficar de olho, né? O que pode e o que não pode, tem que bater o martelo. Se pode para um, tem que poder para outro também. Então, ele vai falar sobre inteligência artificial. E vai falar sobre uma professora lá de Mogi das Cruzes. É bom para entender essa situação dessa professora de Mogi das Cruzes, tem que ouvir a matéria do Alexandre Garcia logo depois do programa. Vai falar de religião, atitude de algumas lideranças lá do passado, até de Hitler vai falar. Então, eu ouço o Alexandre Garcia logo depois do Cultura Esportiva.
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8: 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Já tem o Carlos de Souza com futebol carioca, sempre em nome da Casa da Roça, que fica em frente ao sinal do Castelão, engenheiro agrônomo, né? 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

0: Santo Mestre.
1: Carlos de Sousa.
2: 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Bom dia, meu querido amigo Luiz Moncho, beleza?
3: Beleza pura. Olhe e entenda esse provérbio: quem anda sozinho chega mais rápido, mas quem caminha acompanhado chega mais longe.
2: Quer ver pensar assim duro, com dinheiro, o dinheiro é fácil, beleza, hein? Alô, alô, Castelo, Deus tá no controle. Aqui estamos nesta quinta-feira, 27 de agosto de 2026, lua quarto crescente, faltando 126 dias para o término do ano, nesta quinta-feira em que rezamos com Santa Mônica. Santa Mônica, que nasceu em Tagaste, Tagaste atualmente é Argélia, na África, no ano 331, exemplo de esposa e mãe. Ela sofreu com os maltratos do esposo, chamado Patrício. Maltratava a esposa muito, mas ela ficou em pé e rezando, e um ano antes de morrer, ele se converteu finalmente. Seu filho Agostinho também teve a juventude desregrada, mas ela começou a rezar pelo filho também. Foram 30 anos de oração. Ela foi para Itália com o filho, e lá o filho se converteu quando conheceu o Santo Ambrósio. Santa Mônica, que queria voltar para a África, os dois, Santo Agostinho e ela, voltavam para a África quando ela adoeceu no porto de Ostia, perto de Roma, e morreu. Era 27 de agosto do ano 387. Pedimos com fé, Santa Mônica, padroeira das mães cristãs, rogai por nós, amém. 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Eu falei, Vasco vence e larga na frente nas quartas de final da Copa do Brasil. Tiquinho Soares está de volta ao Botafogo, e agora em destaque o futebol carioca. Técnico Marcão dá o último ajuste Fluminense hoje e amanhã para o jogo de domingo importante contra o Atlético Paranaense em Curitiba, na Arena da Baixada. O volante Hércules está de fora pelo terceiro cartão amarelo, não enfrenta o Furacão. E pode ser que, por causa do gramado sintético, que o zagueiro Thiago Silva também seja poupado. Lembrando também, Fumanchu, que o lateral direito Samuel Xavier teve uma luxação no ombro esquerdo, ainda é dúvida. E John Kennedy operou mesmo, fez reconstrução do ligamento cruzado anterior do joelho direito, só volta ano que vem. Vai meio quebrado, mas vai com fé na ascensão Fluminense, em Fumanchu.
3: O Samuel Xavier não vai ter necessidade de operação, de cirurgia, né? Mas tem o Guga, que vive até um bom momento. É no meio campo o Hércules, que é um jogador de pegada, mas tem o Savarino, tem
2: Bernal,
3: tem opção, tem Bernal. E o Thiago Silva, problema de idade, né? Gramado sintético também, que maltrata muito.
2: E trava o pé, né?
3: As articulações, né? Todo mundo sente. Quem falar que não sente é bobeira. Então o Fluminense aí tem as opções aí de mudanças aí. É claro que um Samuel Xavier no banco, com o Thiago Silva dentro de campo, o time tem outra postura.
2: A CBF escalou para apitar Atlético Paranaense e Fluminense domingo, o jogo do mau hálito, domingo 11 da manhã. Juiz complicadíssimo, viu? É mineiro. Felipe Fernandes Lima, que prejudicou o Fluminense no primeiro turno contra o Palmeiras, prejudicou muito o Fluminense contra o Palmeiras no primeiro turno, prejudicou também o Fluminense contra Corinthians e contra Internacional. Esse cara é complicado. Felipe Fernandes Lima. Por que bota o cara desse pra apitar jogo com o Fluminense? Você sabe que ele não gosta do Fluminense. Seguimos!

0: Vasco do Rodrigo Amaral, filho do Toninho Amaral do Valão. Rodrigo Amaral, lá aquele abraço. Toninho Amaral, pai do Rodrigo, que também recebe o nosso abraço. O Vasco do Elimário Tiengo, Tiengo Papa Mário. Alô, Mário Tiengo, alô, Jorge Orelhinha. Gente boa, Jorge Orelhinha, rodando com sonzão ligado no carro, no rádio, ouvindo a Cultura FM de Caçada. Obrigado, Jorge Uber Orelhinha. E os caras resolveram jogar bola ontem. Parecia que o Vasco tinha 12 em campo contra 10 do Vitória da Bahia. Logo no início do jogo, o Manchu, jogador expulso do Vasco da Gama, jogo importante, a galera contribuiu, empurrou o Vasco do início ao fim. Foram, aliás, foram 18.361 pagantes, 19.194 presentes ontem em São Januário. O Teté gosta de falar isso, a arrecadação, Teté, galera, 1.348.284 reais. Aos 17 minutos, um lance esquisito, expulso o Barros, Cauã Barros expulso. Podia ser o contrário, se saísse o gol, ia anular por causa da mão do Renato Kaiser. Mão de um valeu pro outro, não valeu não. Estranho aquilo, Fumanchu.
1: É estranho aquilo, na minha opinião, uma expulsão injusta.
0: O amarelo certo.
1: É, né? Amarelo tudo certo, porque o cara ia tirar vantagem. O cara ia levar vantagem no lance também. Então, uma amarelinha ali, né? Você estaria muito bom. Agora o Vasco teve um espírito copeiro. Está faltando um pouquinho no Campeonato Brasileiro, esse espírito que o Vasco teve ontem. Né?
0: Garra,
1: disposição, reconhecendo o trabalho da torcida. O Ciro lotou São Januário ontem. E o gol do André Gomes. E o Vasco fez um com menos jogador a menos desde o primeiro tempo, como poderia ter feito o segundo,
0: mandou
1: o terceiro.
0: Mandou no
1: jogo, deitou e rolou. Vitória super merecida do Vasco da Gama, apesar da arbitragem ter atrapalhado um pouco.
0: Muito. O treinador inteligente demais, o português Pedro Emanuel, mexeu bem, tirou um atacante, colocou um lateral e mudou a história do jogo. Ontem o Vasco ferveu para cima dos baianos ontem. E com detalhe, tem mais a caminho, o Vasco recebe sábado à noite o Cruzeiro em São Januário. O treinador quer a mesma pegada, como se fosse jogo de Copa do Brasil. Vasco, aliás, que está em Copa do Brasil Sul-Americana, o único carioca vivo também na Copa do Brasil, vivo também na Copa Sul-Americana, recebe dia 9 de setembro, vai dia 9 de setembro até Bogotá pegar o Independente Santa Fé da Colômbia, que eliminou ontem, você já disse, é o veredito aí, o River Plate. Por isso, Vasco vai a Bogotá, dia 9 e dia 16, recebe Independente Santa Fé em São Januário, 16 de setembro.
1: Mas na Copa Sul-Americana não é o único, não. Tem quatro brasileiros.
0: Não, do único do Rio, né? Que o Botafogo rodou. Rio.
1: O brasileiro tem quatro. Tem São Paulo, tem Vasco, tem Atlético, tem Santos.
0: Mas do Rio só tem o Vasco, como tem também.
1: Com certeza, o Vasco da Gama é representante do Rio, mas é representante brasileiro na Copa Sul-Americana.
0: Tem muita gente aí.
1: É o Vasco da Gama.
0: É isso aí, e o Bruno Duarte chegando, o atacante Bruno Duarte chegando até semana que vem, já está comprado pelo Vasco por 2 milhões de euros, 2 milhões de euros, na cotação atual 12 milhões de reais em reforço do Vasco para a sequência desta temporada. A seguir, Botafogo e Flamengo, Flamengo e Botafogo, todo mundo ouve, todo mundo gosta, um abraço para o Silvio Venturim, Silvinho, atleta do Corumbá. Futebol Clube brilhando lá no Campeão das Montanhas. Silvio, amigo do Alessandro Vitorazzi. Alô, alô, alô, Silvinho, aquele abraço. Silvinho Venturim, isso é gente boa toda a vida. Já já tem Bota e tem Flamengo. 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E faltam dois gigantes do futebol brasileiro.
2: Botafogo!
0: Vasco do Valci, Flamengo do Valci Rosa e do Baiano. Alô, Baiano, alô, Valci Rosa, trabalhando em Cachoeira, ouvindo o programa Valci Rosa, tio do falecido Giovanni. Valci jogou muita bola também. Tudo para ser um jogão, o clássico de domingo no Maracanã, 16h, Flamengo e Botafogo. O atacante Tiquinho Soares está de volta ao Botafogo. Saiu meio queimado do Mirassol, cobrou salário na justiça, agora volta, teve no Santos. Mirassol voltou para casa, 35 anos de idade. Da Caldeira, Fumanchu?
1: Pode ser um jogador para grupo, né? 35 anos. Tanto é que ele aceitou uma redução grande do salário, né?
0: E vai brigar a posição com o Arthur Cabral, com o Danilo Pereira.
1: Então o cara ganhava R$1 milhão. Quando a última vez esteve no Botafogo, aceitou 200, sinal que, no pelos números, né, tá embaixo.
0: E quase atropelou com a Cherokee direito do Estado do Bandeirante uma vez. Eu tava pão de ônibus. Tique
1: Soares. Se você me fala comigo, eu tinha ajudado ele.
0: Rapaz, você tá engraçadinho, né? Você tá engraçadinho, né? Você cuidado lá fora daqui a pouco. Cuidado lá fora daqui a pouquinho. Quem tem medo, hein, rapaz? Você cuida lá pro teu olho. No Flamengo tem o Leonardo Jardim. Preocupado, não terá Bruno Henrique, terceiro que tá, vai lançar um garoto, viu? Josmar, que veio do Avaí. 17 aninhos de idade, brilhou no sub-20. Fez, em 28 jogos, 14 gols. E no Avaí, na Série B, ano passado, brilhou. Esse garoto Josmar, para ter uma chance, vai pro grupo. Vai se concentrar pro jogo.
1: É uma responsabilidade muito grande, né?
0: Muito novo, né?
1: Mas entrando num grupo igual esse do Flamengo ali, facilita bastante
0: bota
1: as coisas.
0: Bota meio tempo?
1: Né? Bota meio tempo. Se estiver ganhando, bota. Se não estiver ganhando, não coloca. Ou se não tiver um jogo difícil, coloca para ver se deslancha, né?
0: E Léo
1: O Flamengo vai ter 10 dos 15 últimos jogos no Maracanã do ano. O Flamengo está acreditando nisso para tentar encostar mais no Palmeiras, que é difícil, mas só que é uma vantagem muito grande, porque o Flamengo no Maracanã, ele lota.
0: Deixa eu antecipar a notícia, então, senhor Dário, você já que tocou na nossa. Deixa eu antecipar a notícia. Jogo Flamengo e Vasco. Vasco Flamengo, não, mano do Vasco. Vasco ou leva para São Januário ou leva lá para São Paulo.
1: Vai ser quando esse jogo?
0: Agora, no segundo turno.
1: Deixa pra lá, não. Deixa
0: então,
1: pra lá.
0: Estou antecipando só, tá, meu?
1: Não antecipa nada, de repente pode dar errado. Espera um pouquinho, de repente eles se entendem por lá.
0: Vai irritar o outro, rapaz. Nossa Senhora da P, eu aguento isso tudo. Um abraço, negão. Até amanhã, se Deus quiser.
1: Tá aí, amanhã a gente fala mais. E amanhã, mais cedo, né? Que amanhã tem horário gratuito eleitoral. Meio-dia, tem que entregar pro horário gratuito eleitoral. Amanhã a gente fala dos clubes do Rio de Janeiro aqui, no Campeonato Brasileiro da Série A. Deixa eu ver aqui os carioca aqui no final de semana. Vasco e Cruzeiro, ó, São Januário, 9h20, no sábado. Tem Atlético Paranaense e Fluminense, domingo, 11 horas da matina. Flamengo e Botafogo, 16h do domingo no Maracanã. Então tá aí, ó, os clubes do Rio de Janeiro. Temos notícia aqui da Série D do Brasileirão. Série D do Brasileirão, jogos de ida do playoff ontem. Playoff porque o Gama, o Asa, o ABC e o Uberlândia estão disputando a semifinal, já estão classificados para a Série C. Mais dois vão subir no playoff. São José ontem, jogo de ida 0, Goiatuba 0. Hoje tem Nacional de Manaus e CSA. Então são 6 clubes que vão subir da Série D para a Série C. Na Copa do Brasil, nós já falamos da vitória, né, do Vasco, super merecida ontem, em cima do Vitória da Bahia, 1-0. Palmeiras 3, Santos 0. Tem um chocolate, hein? Santos escapou de levar um 5 ontem. E hoje, pela Copa do Brasil, jogo de ida, Internacional e Grêmio, às 8 da noite. E sobre a Série B do Brasileirão, lembrando que nós temos dois, né, em Juventude em primeiro lugar, 45, Criciúma, 44. Lembrando que na Série B do Brasileirão, nós vamos ter jogos amanhã, sábado, domingo, segunda e na terça-feira, amanhã, a gente detalha mais essa situação. 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Na Cultura são 12 horas e um minutinho. Na sequência vocês vão ficar com Alexandre Garcia. Depois tem o Show da Tarde com Marcos Faé. E amanhã, a partir das 11, com muito sorteio, tem mais Negrão pra vocês.
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ex-dono da Reage, ou Reag Investimentos, o João Carlos Mansur, usado, interligado ao Vorcaro, Master e a um monte de gente, em toda aquela teia que encontrou terreno fértil no Brasil para quem topa qualquer negócio e não tem princípios, né? Entregou à Procuradoria-Geral da República uma proposta de delação premiada que tem 17 anexos. Prometeu pagar 40 milhões e agora a Procuradoria vai examinar, vai pôr lá um encaminhamento para o ministro relator André Mendonça, para saber o que vai ser feito. Bom, falando nisso, né? Eu fico pensando, tá todo mundo falando aí, o juiz lá dos Estados Unidos, no caso da fraude que falsificou a entrada inexistente de Felipe Martins dos Estados Unidos, estão falando aí, e o juiz disse que já tem os nomes, são 3 brasileiros, 4 americanos, 4 funcionários americanos, 2 delegados federais brasileiros. O juiz já sabe, vai revelar os nomes, ainda não revelou, mas estão falando nesse Fábio Schorr, que é assessor de Moraes. Meu Deus! Aí vocês vão dizer, vai pegar Moraes? Não, porque o Eduardo Taliaferro fazia a mesma coisa no TSE como assessor de Moraes e não pegou em Moraes. Moraes continua lá, assim como o contrato de 129 milhões não pegou. Eu não sei por que não pega, né? Todo mundo sabe, todo mundo vê, todo mundo ouve e todo mundo comenta. Bom, voltando ao André Mendonça, vice-presidente do TSE, Tribunal Superior Eleitoral, numa das reuniões do TSE, ele propôs que o tribunal chegue a um consenso sobre o que é deep fake, ou seja, mentira profunda, falsidade profunda, literalmente, né? É aquela construção da engenharia da inteligência artificial que faz uma pessoa e ela fica autêntica e usar isso na campanha eleitoral. Ainda hoje um amigo me ligou, candidato à reeleição, deputado federal, pedindo que eu gravasse isso. Eu não posso gravar, né? Imagina se eu for gravar para todos que eu conheço que me pedem, né? Eu não posso. Aí eu largo o jornalismo, vou ser propagandista de campanha, né? Isso é impossível. Então as pessoas às vezes constroem, né? Como foi o caso de Bolsonaro, estava presente lá no lançamento de Fábio pela inteligência artificial. Até onde pode ou não pode isso, né? Tem que realmente isso, tem que decidir antes que cheguem as queixas, aí vai decidir pela circunstância, né? E não pelo fato anterior, né? Tem que fazer isso mesmo. Gente, meus parabéns aos alunos do Colégio Militar de São Paulo, que lá no Vietnã, representando o Brasil na Olimpíada Internacional de Matemática, ganharam 6 medalhas, né? Isso mostra que ainda há esperança no Brasil, ainda há cérebros no país. Um país só existe, só progride, só acaba com bem-estar, só tem bem-estar se tem cérebros construtivos, produtivos, né? E, por fim, a minha preocupação que esse negócio possa virar inquisição. Aconteceu, tem que tomar muito cuidado com isso, porque o pensamento tem que ser livre, a discussão tem que ser livre. Eu estou me referindo a uma professora chamada Roselaine Mogi das Cruzes, numa reunião via digital com outros diretores de escola. Não estava falando para os alunos, né? Outros diretores de escolas eram falando, olha, é muito estimulante, né? Estímulo para o cérebro, ler Hitler da Alemanha, Mussolini da Itália. Ela cometeu um erro, né? Um erro, talvez fosse só um engano, se ela não souber se foi erro mesmo. Salazar da Espanha, ela disse. Espanha foi Franco, né? Antônio de Oliveira Salazar é Portugal, né? Como todo mundo deve saber, né? E agora é interessante que ela não falou em Potpol, matou milhões, Stalin matou milhões, o Mao matou milhões, o Fidel e o Che, né, mataram milhares, não falou nesses, né? Mas recomendou leitura. Ela já foi afastada pela secretaria, um escândalo. Não tem mais livre pensamento, não? No mundo do cérebro, do pensamento, gente, eu faço isso. Eu quero estudar a pessoa a quem eu devo evitar. Exatamente por isso que eu preciso estudar, preciso ler a vida de Stalin ou de Hitler, como leio a vida de Churchill para aprender. A vida de Hitler eu estudo para saber o que evitar, o Stalin, não é?
É bom que a gente pense nisso. Eu estou vendo um exagero aí, parece que as pessoas não pensam ou não querem pensar. E aí vão ficar, né? De Brasília, Alexandre Garcia.

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0: 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E a hora certa na Cultura, meio-dia 17, tá começando o Show da Tarde.
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3: Show da Tarde da Cultura, Zezé de Camargo e Luciano, música linda.

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1: Sentimento.

0: Ótima tarde, mais um show da tarde da cultura, não é? Manda um abraço aqui pra minha amiga, a minha amiga auxiliadora lá de Cachoeiro de Itapemirim, tá ligado com a gente aqui, mandando aquele abraço, pedindo a música, valeu auxiliadora, rolou na sequência, tá bom? A minha amiga pediu aqui também, Milionário Zé Rico, né? Domingo Triste, música linda, eu conheço essa música. Olha só, vou fazer o seguinte, vou pedir o Denaldo Botelho pra te atender logo mais aqui no sertanejo, minha amiga. Ele vai providenciar essa música pra gente aqui e vai te atender hoje logo mais aqui no sertanejo, tá bom? Milionário Zé Rico, né? Que fez uma homenagem aí a morte aí, o falecimento aí do Ayrton Senna, né? Naquele domingo triste, né? Que nós brasileiros sofremos muito e sentimos muita saudade até hoje, né? Do Ayrton Senna. Então ela pediu a música aqui, vou passar seu pedido pro Denaldo, né? Providenciar essa música aqui pra gente, tá bom? Pra te atender logo mais no sertanejo. Um abraço e uma ótima tarde. Olha a Rita Feriani, oferecendo a música aí, mandando abraço pra todos, né? Isso, e tá participando com a gente aqui e pedindo, ó, falou assim, essa música é linda, adoro essa música, valeu Rita, um abraço aí pra todos aí, da família Feriani, um abraço pros amigos lá de Angá também, né? Meu amigo Rodrigo Freriani, todo mundo lá do Angá, meu amigo Fofão, a galera do Angá, o Pelé, não, rapaziada toda aí do Angá, o Bruno, um abraço, gente, um abraço pra vocês aí no Angá. Fala aí, Faé, dia especial, pra tomar uma, pra tomar o quê? Uma? Eu não acredito. Ah, é, amanhã é sexta, né? Amanhã já é sexta, já? É? Amanhã já é sexta.
1: Ai, ai, ai, mas você é gozado, hein?
0: Ei, olha, mas tá cedo ainda, hein? Tá cedo. Toca pra gente. Toca pra gente aí, Bruno e Marrone. Valeu, valeu, valeu. Um abraço, abraço, abraço. Meu amigo Alex tá passando por aqui também. Adivinha quem está chegando? Ah, meu garoto, sexta-feira. Manda um alôzão aí pra esposa Maiara, meus filhos João Miguel, a Maitê e todos que estão ligados na programação. Valeu, Alex. 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
1: ela não
0: Marcos
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0: da tarde da cultura, Michel Teló. O que tiver que vir, virá e tem nada a ver, tá aí. Se é sucesso, tá tocando aqui na cultura. 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
0: Olha, previsão do tempo, vamos à previsão do tempo para esta próxima sexta-feira. Na sexta-feira, os ventos de um sistema de alta pressão em um mar volta para o mar, não é? Deixando as condições de tempo com sol entre algumas nuvens no Espírito Santo, não é? Na Grande Vitória, céu parcialmente nublado, mas sem previsão de chuva para esta próxima sexta-feira, temperatura mínima 19 graus e a máxima chega a 29. Na nossa região sul, o céu também parcialmente nublado, mas sem previsão de chuva para esta sexta, a temperatura mínima 18 graus e a máxima é de 30 graus. E na região serrana, a temperatura mínima 18 graus e a máxima é de 28 graus.
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0: Girando com a notícia, Ney Carvalho trazendo as informações. Boa tarde, Ney.
1: Boa tarde, Marcos Faé. Boa tarde, os ouvintes da Rádio Cultura FM. Um suspeito atirou contra uma equipe da Polícia Rodoviária Federal, entrou em luta corporal com um agente e fugiu para uma área de mata na noite desta última quarta-feira, dia 26 de agosto, em Itapemirim, no sul do Espírito Santo. A ocorrência foi registrada no quilômetro 415 da BR-101, por volta das 23h40. Segundo a Polícia Rodoviária Federal, a equipe realizava patrulhamento ostensivo no pátio do posto Shangri-La quando tentou abordar uma motocicleta Honda Today. Durante a aproximação dos policiais, o condutor seguiu em direção à vegetação e efetuou dois disparos contra a equipe. Na sequência, ele entrou em luta corporal com um dos agentes e conseguiu fugir a pé para uma área de mata. Uma carteira nacional de habilitação deixada no local permitiu a identificação do suspeito. Buscas foram realizadas na região, mas ele não foi localizado. Durante a ocorrência, os policiais apreenderam um revólver Rossi calibre 22, com duas munições deflagradas, três picotadas e uma intacta. A equipe também encontrou um simulacro de pistola, um aparelho celular e a motocicleta Honda Today. Durante o cerco montado na região, uma segunda motocicleta, uma Yamaha FZ25 Pfizer, também desobedeceu a ordem de abordagem e fugiu. O veículo caiu em uma via vicinal no sentido de Marataízes. Os dois ocupantes abandonaram a motocicleta e escaparam do local. Todo o material apreendido e os veículos foram encaminhados à Polícia Civil e ao pátio conveniado para os procedimentos cabíveis. Um homem foi detido após correr ao perceber a presença de viaturas da Guarda Civil Municipal e da Polícia Militar na noite desta última quarta-feira, dia 26 de agosto, no bairro Monte Belo, em Cachoeiro de Itapemirim. A ocorrência terminou com a apreensão de cocaína, crack e maconha. O homem foi encaminhado à 7ª Delegacia Regional de Cachoeiro de Itapemirim, juntamente com o material apreendido para os procedimentos cabíveis. 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

0: comando, Marcos Faé.
1: Alô, alô, alô, cultura.
2: Epa, é. Beleza?
1: Beleza, beleza, beleza, beleza. Vou mandar um abraço aqui, um boa tarde aqui, o meu amigo Zé Adão. Zé Adão mandou aqui, ó, quintofa, hein? Boa tarde, manda alôzão aí pra todos da cultura e toca o Mandiocal. Valeu, Zé Adão. Zé Adão, essa daí só no Cultura Sertaneja, Zé Adão. Um abraço, meu amigo. Tá mandando um abraço aqui, ó. Tô preparando aqui o piso da garagem. Olha aí, rapaz, bacana. É, ele tá querendo enganar quem que tá trabalhando hoje, hein? Tá não, o Zé Adão tá de folga, ué. Zé, Zé. Um abraço, meu amigo. Um abraço pra você, um abraço pra toda a família. Logo mais no Sertanejo, o Denaldo vai te atender, tá bom? Boa tarde, vai, manda um alôzão aí pra Muniz Freire, direto da marmoaria do Edmar, eu sou o filho dele, né? Tô trabalhando aqui, escutando a cultura, um abraço, Faé, valeu, meu garoto, um abraço pra vocês aí, Muniz Freire, lá no marmoaria, né? Marmoaria do Edmar, lá na União, um abraço, um abraço, um abraço a todos de Muniz Freire. 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

Show da Tarde da Cultura, João Bosco e Vinícius, retrovisor da vida, tá aí música linda, linda, linda, linda, linda. 12:08. 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Rápido intervalo comercial, eu já volto com mais música.

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2: Show da Tarde da Cultura, 2:38.

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5: Parabéns, parabéns para Sirlene Souza Vidigal, a mãe da Regina, lá de Limoeiro. Zilmar Gonçalves da Costa Venâncio, 71 anos da Fazenda da Prata. Rosimara Rodrigues, de Conceição do Castelo. Josaí Falsone Falcão. Maria Eduarda Xavier, 9 anos, de Mimoso do Sul. A Janaína Serpa. Diogo Lachini Zanese, de Corumbá. Esses são os aniversariantes dessa data maravilhosa. Muitos e muitos anos de vida são os votos da cultura a todos vocês, aniversariantes, desta data 27 de agosto. Papai do céu abençoe e dê muitos e muitos anos de vida. Manda um abraço aqui pro meu amigo William Gava, tá ligado com a gente. Um abraço também pro Aloísio Cota, os meus amigos aí ligadinho, curtindo a programação da cultura. Valeu, valeu, valeu. 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Vou ficando por aqui, vem chegando a mensagem especial do padre Fábio de Melo e logo após, sequência máxima. Uma hora de muita música sem intervalo comercial. Amanhã tô de volta com Patrulha dos Municípios e o Show da Tarde da Cultura.
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Olá, meus amigos, muito obrigado pela participação, pela companhia. Nós estamos começando mais um programa Palavras de Vida, hoje trazendo o Evangelho de São Mateus, que nos diz: puseram muitos enfermos aos pés de Jesus e ele os curou. O povo ficou admirado e começou a glorificar ao Deus de Israel. Jesus disse aos seus discípulos: tenho piedade desta multidão. Há 3 dias em que está perto de mim e nada tem para comer. Os discípulos disseram: de que maneira procuraremos neste deserto pão suficiente para saciar tamanha multidão? Então Jesus perguntou-lhe: quantos pães tendes? Eles responderam: 7 pães e alguns peixinhos. Jesus então tomou os pães, aqueles pães que os discípulos trouxeram, os peixes, e os abençoou. Partiu-os e deu à multidão. Toda aquela multidão comeu, todos ficaram saciados. Eu me recordo, quando eu estudava teologia, que o nosso professor de Bíblia nos ensinou 2 formas de interpretar o evangelho que nos narra a multiplicação dos pães. A primeira, ele dizia que nós poderíamos compreender como um milagre. Jesus fez os pães aparecerem a partir do nada, né? Jesus tinha o poder de fazer milagres. Mas nós poderíamos compreender aquele milagre de maneira bastante humana e encarnada. Ele dizia: tão bonito quanto compreender que Jesus fez os pães aparecerem é também compreender que Jesus convenceu as pessoas que estavam ali a partilharem os pães que traziam escondidos dentro da sacola. E é verdade. As 2 formas de compreender o evangelho de hoje, né? Não é o evangelho de hoje, é uma passagem que eu escolhi. No evangelho da liturgia de hoje, né? Melhor dizendo. São 2 formas interessantes de compreender a multiplicação dos pães. Jesus pode ter feito acontecer, sim. Jesus tinha poder de fazer o milagre acontecer. Mas Jesus também poderia ter feito acontecer no coração das pessoas que estavam ali o desejo de partilha, que é um milagre tão bonito quanto fazer aparecer do nada os pães e os peixes. Convenceu a multidão que era hora de solidariedade, que era hora de tirar da sacola o que estava escondido e de oferecer ao outro. Eu não sou capaz de fazer milagres, acho que você também não, né? Nós não somos capazes de fazer aparecer pão do nada, mas este segundo milagre nós podemos fazer, sim. Olhar para aquilo que está sobrando, para aquilo que nós podemos dividir e fazer. É tempo de solidariedade, é tempo de ajudar os que têm menos que nós. Derrame sobre todos nós a bênção do Deus Todo-Poderoso, Pai, Filho e Espírito Santo. Amém. Descubra alguma coisa que hoje você pode fazer. Descubra um gesto que hoje você poderia realizar para fazer a multidão ser alimentada a partir daquilo que você pode oferecer. Até amanhã, se Deus quiser.

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1: Aí, neguinho, aí. Eu não sei você, mas eu tô saindo.
2: Eu passei.

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1: Ei, parou, segura. Tem cerveja aí?
2: Tem.
1: E tá gelada?
2: Não.

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0: Em Castelo, 4:02.
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Malvadão tá na área. Anda comigo, companheiro. Uma ótima tarde para toda a nossa Castelo, uma ótima tarde para você, ligado em 101.7 no sul do estado do Espírito Santo, leste mineiro e baixada campista, você na sua casa, no seu carro, no seu trabalho, no seu lazer, aonde quer que você esteja. Obrigado pelo primeiro lugar. 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Canta, coleirinho, abrindo a primeira porteira do nosso Cultura Sertaneja. Canta e sorta na pista da 101.7, essa carroça de moda boa. Começamos com Juan e Leandro e Danilo e Davi, fofoca do ano.

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1: 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Zé Neto e Cristiano, Cadeira Cativa. Milionário José Rico, herói da velocidade, pediram essa música pro Faé. Faé tocou a bola pra mim e eu marquei o gol. Herói da velocidade, dica do ouvinte. Ouvimos também Nando Reis e Rio Negro e Solimões, o Chapeludo. Cleiton e Camargo, Agenda Rabiscada. Juan e Leandro e Danilo e Davi, Fofoca do Ano. Na primeiraça, agora 4:23. 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
2: Reinaldo Botelho.
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1: Pedro Augusto de Cachoeirinha dizendo aqui, só no clima da chuva, a chuva tá caindo tarde toda aqui em Castelo. Quem mais tá com a gente? O Luiz Fernando de Campo Novo em São Francisco do Itabapuana, mandando abraço para a mãe dona Irineia, pedindo a música com Fátima Leão, Pecado de Amor. Quem mais tá com a gente? A Lúcia da Fazenda das Flores tá pedindo uma música com Daniel, Amei Uma Vez Só. Tá mandando para toda a família de Santa Maria de Cima, para todos os amigos, os irmãos, para a Vera Dalvi, a dona Teonila. Passando para desejar também um feliz aniversário para o sobrinho Jefferson Costa Oliveira, aqui de Castelo. Fazendo aniversário, Deus abençoe, com muita saúde e muita paz. Beleza. O Renato Losório mandando abraço para o irmão Carlin Losório, lá em Jaqueira Kennedy. A chuva tá abençoada, beleza. Abraço para o Calimã, meu amigo Calimã tá na escavadeira, tá curtindo a primeiraça. Vamos ao bloco de informações e já já eu volto atendendo o seu pedido musical.

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0: Exato, tudo com a maior alegria. Sequência musical chegando, atendendo a pedidos. Tem aqui Vitinho Imperador, Eu Me Apaixonei.
1: Seu Vitinho Imperador. É som de paredão. O solinho que vai ficar na sua mente aí, ó. Bora, Demi Boy. 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

0: sertaneja, bebê.
1: As melhores músicas do seu rádio, João Neto, Frederico e Panda, o campeão, e falou e disse. Natanzinho Lima, Sonho de Amor, Fátima Leão, Pecado de Amor, Léo Foguete, Última Noite, Daniel, Amei Uma Vez Só, Vitinho, Imperador, Eu Me Apaixonei. Na primeira aça, agora 4:53. 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
1: Vamos lá, Ana Paula, lá de Marechal Floriano, mandando abraço para o esposo Luiz Roberto, para os filhos José Roberto e também a Rafaela. Pediu chapeludo, tocamos na sequência passada. Tá dizendo que a chuvinha tá caindo por lá, beleza, aqui também. Quem mais tá com a gente? Matheus Trevesani de Japira, interior de Linhares, está dizendo que lá tá frio e também tá chovendo, pedindo para ouvir o Barrilito Gigante de Ferro. A Cida de Jaciguá, em Vargem Alta, pedindo para ouvir uma do Zezé de Camargo e Luciano. Quem mais tá com a gente? A Kátia do Batatal, pedindo a busca dos Gargantas de Ouro, mandando para o marido Josimar e o filho Otávio e também o João Ravi e também o Levi. Beleza, quem mais tá com a gente? Wallace do Vila Rica pedindo para ouvir a mensagem do além, mandando aqui para o amigo lá do Morro do Amaral, o Marconcini, também a esposa dele, ligados no programa. Tô pedindo aqui uma do Léo Magalhães, locutor, é o Valmir Rabelo do Nova Brasília, em Governador Lindenberg, também dizendo que lá tem muita chuva. Meu amigo bacana lá no Bar do Bacana, lá no bairro Pedro Rigo Bacana, caprichando no Tiragos Bacana, capricha no bolinho de carne, que amanhã o Malvadão vai estar na área, hein? É, garoto. Bacana caprichando no Tiragosto, a Fernandinha atendendo com aquela cerveja estupidamente gelada e a galera reunida. Vamos ao bloco de informações e já já eu volto abrindo mais uma porteira do nosso Cultura Sertaneja.

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0: Em Castelo, 5:02.
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Malvadão continua na área. Anda comigo, companheiro. Um ótimo fim de tarde chuvoso aqui em Castelo para você ligado na Primeiraça. Entramos na última hora da tarde dessa quinta-feira, abrindo mais uma porteira do Cultura Sertaneja no oferecimento Weber Madeiras Tratadas em Pinga Fogo, Conceição do Castelo, soluções em eucalipto tratado para obras, cerca, telhados, galpões, decks e muito mais. 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Hoje no Baú Sertanejo, dica do ouvinte, Zezé de Camargo e Luciano. Teremos a previsão do tempo, as homenagens a você que está aniversariando e a cotação do café. 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Canta, coleirinho, abrindo mais uma porteira do Cultura Sertaneja. Canta e sorta na pista da 101.7. Diego e Vitor Hugo, Tubarões.

Vai, boiadeiro!

0: Caio Barreirito, dica do ouvinte, Gigante de Ferro. Ouvimos antes também o Guilherme, Ana Castela, todo mundo menos eu, Léo Magalhães, locutor. Na primeiraça, agora 5:17. 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
1: Reinaldo Botelho.
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0: Vamos lá, o WhatsApp, recadinho chegando na primeiraça. Abraço aqui para o meu camarada Gaguinho. Alô, Gaguinho, tá lá na Vetor Esportes. Gaguinho é o popular andarilho. Andarilho, é.
3: Jesus!
0: Abraço então para a galera da Vetor Esporte, o Gaguinho, o Coroinha e também Simar Baquete. Zé Antônio do IBC, Vargem Grande, venda nova do imigrante. Pedindo para ouvir uma do Gini Geno, mandando para o Aloísio e a dona Lúcia, lá na pousada Pindobas. Beleza. Quer mais com a gente? Abraço para Tripa Muladeiro, para a esposa Rúbia, lá no terraço do Tripa, em Carabuçu, comemorando o aniversário do Tripa. Tô pedindo aqui um tostão de chuva, vai também na sequência. Pessoal da Cotiga ligado com a gente, Silvério, alô Silvério, mandando abraço para todos da Cotiga. A galera de Santa Rita, alô Dudu, obrigado pela audiência. Vamos agora para o nosso baú sertanejo, que é a dica do ouvinte. Canta coleirinho, que é modão apaixonado demais, é dica do ouvinte. Zezé de Camargo e Luciano, não tenha dúvida.

0: 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Simone Mendes, Saudade Proibida. Na Primeiraça, agora 5:26.
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0: Já voltaremos com a reta final do Cultura Sertaneja no oferecimento. 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Já, Malvadão tá de volta.

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10: Muito boa tarde aos ouvintes do Cultura Sertaneja. Girando com a notícia diretamente de Vargem Alta. Hoje falando das condições do clima. A Prefeitura de Vargem Alta, Defesa Civil Municipal, publicou um alerta baseado no boletim oficial emitido pela Defesa Civil do Estado do Espírito Santo. Esse alerta fala sobre o risco moderado para a ocorrência de chuvas intensas, ventos fortes, descargas elétricas e até a possibilidade de granizo durante esta quinta-feira, dia 27 de agosto. Diante dessa previsão, fica aí o reforço e as orientações para que os moradores de áreas suscetíveis a riscos, como margem de rios, encostas e locais com históricos de alagamentos e deslizamentos, fiquem atentos a qualquer sinal de anormalidade e, ao identificar qualquer situação de perigo, a recomendação é acionar imediatamente a Defesa Civil. Motoristas que trafegam pelas rodovias da região também devem redobrar a atenção, já que a possibilidade de chuvas intensas pode provocar fazer com que a pista fique escorregadia, também alagamentos pontuais e a queda de galhos e a redução da visibilidade devido à ocorrência de neblinas. Portanto, a principal orientação é que a população evite deslocamentos desnecessários, permaneçam em locais seguros e acompanhem os comunicados oficiais durante o período do alerta, que é válido para o dia de hoje. Os canais de emergência da Defesa Civil 28 999 10 2604, da Defesa Civil de Vargem Alta, ou pelo telefone 199. O Corpo de Bombeiros pode ser acionado pelo telefone 193. Portanto, aí fica as orientações sobre esse alerta de intensidade maior de chuvas para o município de Vargem Alta ainda durante o dia de hoje. 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

0: Bruno e Marrone, Saudade Véia, no Cultura Sertaneja, Dica do Ouvinte. Na primeiraça, agora 5h46.
1: Reinaldo Botelho.
0: É hora de informação.
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0: A previsão, de acordo com o tempo, a instabilidade aumenta no Espírito Santo. Previsão de chuva fraca.
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0: Muito bem, vamos cantar parabéns pra você.
1: Parabéns.
0: Parabéns, parabéns a Sirlene Souza Vidigal, a mãe da Regina, lá no Limoeiro. Silma Gonçalves da Costa Venâncio, 71 anos, na Fazenda da Prata. Rosimara Rodrigues, em Conceição do Castelo. Josaí Falsone Falcão. Maria Eduarda Xavier, 9 aninhos, em Mimoso do Sul. Janaína Sepa e o Diogo Laquini Zanese, no Corumbá. A todos vocês, a homenagem musical. Dica do ouvinte, os Gargantas de Ouro.

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Em tudo que via no mundo, ele não achava beleza. Tinha uma grande fazenda, a maior da redondeza, mas tinha um coração de fera, conhecido por suas proezas.

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Leve essa moeda no caixão e diga lá pro seu Deus mandar chuva no meu chão. 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

0: Milionário José Rico, dica do ouvinte, mensagem do além. Hoje não dá tempo para mais nada. Cultura Sertaneja de volta amanhã a partir das 16h, no comando do Marcelo Lucas, no oferecimento. 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Tá na hora da cotação do café. 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O Arábica Bebida Dura 1628. O Arábica Bebida Rio 1273. E o Quaninon Tipo 7 979. Repetindo, o Arábica Bebida Dura 1628, o Arábica Bebida Rio 1273 e o Conelon Tipo 7 979. 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Obrigado a você pelo carinho, pela atenção e por esta linda audiência. Que Deus ilumine e abençoe a cada um de nós. Está na hora do Momento Cristão. Apresentação do diácono Marcelo Schedi. Só me resta dizer tchau, Castelo, tchau, sul do estado do Espírito Santo. Tô sartando fora.
1: Obrigado, mãe.

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0: Bendita sois vós entre as mulheres, e bendito é o fruto do vosso ventre, Jesus.
1: Santa Maria, Mãe de Deus, rogai por nós, pecadores, agora e na hora de nossa morte. Amém.
0: Eis aqui a serva do Senhor.
1: Faça-se em mim, segundo a vossa palavra.
0: Ave Maria, cheia de graça, o Senhor é convosco. Bendita sois vós entre as mulheres, e bendito é o fruto do vosso ventre, Jesus.
1: Santa Maria, Mãe de Deus, rogai por nós, pecadores, agora e na hora de nossa morte. Amém.
0: E o Verbo divino se fez carne
1: e habitou entre nós.
0: Ave Maria, cheia de graça, o Senhor é convosco. Bendita sois vós entre as mulheres, e bendito é o fruto do vosso ventre, Jesus.
1: Santa Maria, Mãe de Deus, rogai por nós, pecadores, agora e na hora de nossa morte. Amém.
0: Rogai por nós, Santa Mãe de Deus,
1: para que sejamos dignos das promessas de Cristo. Amém.

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1: Que a graça, paz, o amor de Deus, que é Pai e Filho e Espírito Santo, esteja com você, querido ouvinte. É muito bom estar juntinho com você novamente para mais um Momento Cristão, que tem oferecimento de Gavelar, móveis de qualidade, o conforto do seu lar. 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Obrigado pela sua companhia nesta quinta-feira, 27 de agosto. Parabéns para você que está completando mais um ano de vida hoje. Parabéns a você, casal, que completa mais um ano do sacramento do matrimônio. Que Deus abençoe todos vocês. E a nossa igreja, de uma maneira muito especial, a nossa paróquia, celebra hoje a festa de Santa Mônica, mãe de Santo Agostinho. Mônica nasceu no ano 331 em Tagaste, norte da África, no seio de uma família opulenta, mas de antigas raízes cristãs. Aplicou-se com dedicação aos ensinamentos da Sagrada Escritura. Sua forte espiritualidade foi forjada pela oração e assídua prática dos sacramentos. Casou-se com Patrício, homem ambicioso, pagão, irascível, de caráter difícil, que também lhe foi infiel. Mônica, doce, benévola, capaz de dialogar nos momentos oportunos com seu método composto de espera, paciência e oração, conseguiu a conversão do seu esposo. Aos 22 anos, Mônica dá luz ao primogênito Agostinho, seguido por outro filho, Navísio, e uma filha. Tornando-se viúva aos 39 anos, administra os bens da família, dedicando-se com amor incomensurável à sua prole. Quem mais causou preocupações à mãe foi Agostinho, o filho de tantas lágrimas, de coração inquieto e ambicioso, retórico, na busca da verdade, ele se distancia da fé católica e vaga por uma filosofia a outra. Mônica verá suas orações atendidas após 32 anos, agora morando em Milão, na Itália, quando Agostinho aceitou receber o batismo pelo santo bispo Ambrósio, a quem tanto Agostinho admirava. Logo em seguida, decidiu voltar a Tagaste, onde fundou uma comunidade de servos de Deus. Mônica estava com ele quando tiveram de embarcar, ainda em Roma, perto no porto de Ostia, com destino à África. Porém, ao esperar o navio, foram obrigados a passar alguns dias ali. Mônica e Agostinho mantêm intensos diálogos espirituais, e um destes se refere ao chamado êxtase em Óstia, narrado nas suas confissões. Mônica sente ter atingido o ápice da sua vida e confessa ao filho: "No que me diz respeito, esta vida já não tem mais nenhum atrativo para mim. Somente uma coisa me fazia permanecer aqui embaixo: ver antes de morrer que você se tornou um cristão católico." Alguns dias depois, Mônica adoece e morre aos 56 anos de idade. Os restos mortais de Santa Mônica descansam por séculos na igreja de Santa Áurea, em Ostia Antiga. Hoje, no lugar, pode-se ver apenas uma lápide, porque no século XV o Papa Martinho V quis que as relíquias fossem transladadas para Roma na igreja de São Trifão, confiada aos frades agostinianos, depois englobada a uma grande basílica dedicada a Santo Agostinho. Ali, ainda hoje, encontram-se respostas a tantos porquês diante de um sarcófago de mármore verde na capela decorada com afrescos em 1885 por Pietro Gagliardi. Santa Mônica, rogai por nós e por toda a igreja. Amém. Pois é, querido ouvinte, nós estamos vivendo os últimos dias do mês vocacional e a Semana Nacional da Vocação Leiga. Todos os batizados têm a mesma dignidade, mesmo exercendo funções diferentes na igreja. Todos somos chamados pelo Senhor, e o que é mais importante é que cada um de nós responda aos apelos de amor que o Senhor nos faz e assumamos a missão que Ele nos confia. Missão essa que é pessoal, é intransferível, portanto, ninguém pode realizar aquilo que Deus desejou que nós realizássemos claro, sempre com o auxílio da sua graça. Mas a missão é algo urgente e, repito, intransferível, o que significa que nós precisamos responder e tem que ser rápido. Nós não podemos deixar para depois, pois não sabemos se haverá um depois. E é exatamente disso que o evangelho de hoje nos fala. Jesus faz uma exortação muito forte a cada um de nós: ficai atentos, porque não sabeis em que dia virá o Senhor. Diante dessa urgência, nós não podemos demorar a tomar uma decisão, pois não sabemos a hora que estaremos frente a frente com o Senhor. Daí o alerta, né, grande desta mensagem do evangelho de hoje para nós, que eu volto a repetir: ficai atentos, porque não sabeis em que dia virá o Senhor. A resposta precisa ser rápida, mas com consciência daquilo que estaremos assumindo. E se Deus tem uma proposta para nós, saiba que Ele nos dá a graça de levarmos essa proposta, essa missão até o fim. É o seu Momento Cristão que está começando, levando até você paz, fé, oração e cultura, 18 horas e 8 minutos. Vamos juntinhos até as 19, na certeza de que Deus está conosco. E hoje nós temos a Luísa de volta, então daqui a pouquinho estaremos comentando, né, sobre o que estaremos celebrando no próximo final de semana.

0: Luísa, minha irmã, uma boa noite, seja bem-vinda.
1: Boa noite, Marcelos, boa noite a todos os nossos irmãos e irmãs que nos acompanham. Paz e bem a todos. E um grande abraço a todos os nossos ouvintes.
0: Que bom, né, Luísa? Luísa agora está um pouquinho melhor, né?
1: Ainda sim,
0: tá
1: ainda graças a Deus,
0: né? Está voltando aos pouquinhos, né? A trabalho e graças a Deus, né? Quase um mês, né? Ou mais de um mês?
1: Mais de um mês, né, Marcelos?
0: Mais de um mês.
1: Mais de um mês se passaram, né? De uma coisa simples, tornou-se uma maior um pouquinho. E aí o tempo vai passando, mas Deus, na sua infinita misericórdia e bondade, está me devolvendo, né? Está me permitindo estar na igreja, estar com a comunidade, enfim, estar de volta aqui, porque também para mim esse é um momento de muita aprendizagem. Quanto mais a gente mergulha na palavra de Deus, mais nós aprendemos, e depois de aprendermos, é preciso colocar em prática, né? Então, é um momento muito importante esse vivido aqui no momento cristão, junto com você, Marcelo, às vezes a Cristina, a Raquel, né? Enfim, é um momento que me faz aproximar de Deus.
0: Que bom, então vamos lá, Luísa, 22º domingo do tempo comum, ano A, vamos estar meditando o Evangelho de Mateus, capítulo 16, 21 a 27, e esse Evangelho vai pegar. Né? Porque ele vai falar da cruz, ele vai falar da renúncia para o seguimento de nosso Senhor Jesus Cristo. Tem muita coisa que no Evangelho a gente vai levando, mas tem outras coisas que pesam um pouquinho mais, né, Luísa? O que os textos bíblicos nos dirão neste final de semana?
1: Então, Marcelo, essa caminhada de Jesus com os discípulos, né? Jesus se colocando para eles, no Evangelho de domingo passado, Pedro professando que Jesus Cristo é o Messias, o Filho do Deus vivo. E aí Jesus entrega as chaves para ele, né? E todos nós sabemos que quando nós recebemos as chaves, nós recebemos sim, é compromisso. Nós recebemos o ardor de missionários. Assim, quando é para tomar conta, eu gosto de dizer, né? Quando alguém deixa a chave da casa com a gente, é para nós tomarmos conta da casa. E Jesus, então, entregou as chaves a Pedro para que ele tomasse conta da igreja. E é um grande serviço de Pedro e de todos os discípulos, de todas as pessoas que anunciaram Jesus Cristo, custando a morte deles. Se nós estamos aqui hoje é porque eles tiveram a coragem de anunciar nosso Senhor Jesus Cristo. Como nós vimos Paulo também, né, proclamando que ele já estava no fim da vida e estava entregando a carta para os seus fiéis, para os seus seguidores. E hoje Jesus, nós vamos ver também na primeira leitura as confissões, né, do profeta Jeremias, que vai dizer da sedução que ele tem. E nós cantamos isso, né, no hino "Seduziste-me, Senhor", como o próprio Jeremias, sofrendo, envergonhado, sendo motivo de chacota para os outros, mas ele seduzido pelo Senhor, continua firme, porque o Senhor é mais forte, tem mais poder que ele. Então ele não se incomoda, ele continua firme em Deus. Ele, dentro dele, né? Ele sente um fogo ardente que o penetra profundamente. Então, Jeremias continua, diante de todas as dificuldades, seguindo o próprio Deus, seguindo aquilo que foi determinado para que ele fizesse, como o grande profeta que foi. Então, esse é o convite para nós também, sermos anunciadores do reino. E, às vezes, anunciar o reino, como você disse ainda há pouco, né, Marcelos? temos que passar pela cruz. Porque se Jesus foi até a cruz para nos salvar, nós também precisamos de passar pela nossa cruz. Teremos sofrimentos, teremos alegrias, mas sempre a misericórdia de Deus presente na nossa vida. E nós vamos cantar no Salmo: a minha alma tem sede de vós, como a terra sedenta, ó meu Deus. É isso que nós devemos proclamar, colocar a oração dos Salmos na nossa vida e proclamar que Deus é o nosso Senhor. E que nós temos sede de que a palavra de Deus, a palavra dele, nos penetre profundamente. Que o nosso coração arda, como ardeu o coração de Jeremias. Na segunda leitura, nós temos também ensinamento. Claro, a palavra de Deus não passa sem nos ensinar. E a palavra de Deus, essa carta de São Paulo aos Romanos, é um convite a nos oferecer como sacrifícios vivos ao nosso Deus. Esse oferecimento, essa oblação que nós fazemos de entrega ao amor de Deus. E se nós queremos realmente seguir a palavra de Deus, se nós queremos seguir nosso Senhor Jesus Cristo, é preciso nos entregar, é preciso renunciar a nós mesmos. Então nós vamos ver que na semana passada, no Evangelho do 21º domingo, Pedro recebe as chaves, mas agora Pedro é pedra de tropeço. Porque ele chama Jesus à parte para repreendê-lo quando Jesus fala da morte, quando Jesus está conversando com os sumos sacerdotes, os mestres da lei, e dizia que ele devia ser morto, mas ressuscitaria no terceiro dia. E Pedro, então, repreende Jesus. Pedro não quer ouvir tal coisa, que Deus não permita que isso aconteça. E Jesus então vai dizer: vai para longe de mim, Satanás. É preciso que eu passe por tudo isso. Eu não posso renunciar à cruz. E nenhum de nós podemos renunciar à nossa cruz. Nenhum de nós podemos dizer que nós vamos passar à frente. Não, meu irmão e minha irmã. Nós precisamos cada dia mais estarmos juntos com Jesus, cada dia mais nos apropriarmos da palavra de Deus e sem nenhuma pretensão seguir a nosso Senhor Jesus Cristo, ser seu discípulo, ser missionário de nosso Senhor Jesus Cristo, como nós vemos quantos irmãos nossos que saem em missão para outros países, saem em missão para longe do nosso município, da nossa paróquia. Quantos irmãos vão anunciar nosso Senhor Jesus Cristo? Porque nós sabemos da necessidade de continuar fazendo com que o reino aconteça no meio de nós. E esse reino é através da cruz que nós vamos seguindo nosso Senhor Jesus Cristo. Através da cruz que nós somos convidados a viver também na nossa vida, no nosso dia a dia. É a cruz que nos faz ser diferente. É a cruz que nos faz seguir. Seguimos o caminho de nosso Senhor Jesus Cristo. Ou seja, caminhamos na estrada de Jesus, nós dizemos na oração eucarística. E é esse caminho que nós temos que procurar seguir no dia a dia da nossa vida. Por isso, precisamos de estar atentos, porque há quem espere a salvação do sucesso terreno, né? Das coisas aqui de baixo, de ganhar o mundo inteiro. Mas é preciso organizar a nossa vida, organizar as nossas atitudes, as nossas atividades, servindo a Deus. Estamos vivendo o mês vocacional. E nesse domingo, nós vamos parabenizar e agradecer nas nossas comunidades a vocação do catequista. o catequista que enfrenta a cruz, que quer trazer para as nossas crianças, adolescentes, adultos, o conhecimento a nosso Senhor Jesus Cristo, a busca de nosso Senhor Jesus Cristo. Os catequistas que tanto ajudam na igreja como um todo, eles que anunciam nosso Senhor Jesus Cristo, eles que anunciam o reino de Deus, vivendo a fidelidade à palavra de Deus, a fidelidade à vocação que eles são chamados. E cada um de nós, no nosso ministério, na nossa vocação, assumimos cada dia a nossa cruz. Esse é o grande convite que nos é feito. Se alguém quer vir após mim, tome a sua cruz. Quem quiser salvar a sua vida, perdê-la. Então, de que serve ganhar o mundo inteiro? As explosivas afirmações, né, que acontecem, às vezes até do nosso lado, mas afirmações com comodismo. Então, precisamos, todos nós cristãos, todos nós filhos e filhas de Deus, batizados, cada dia proclamar ainda mais com a nossa vida que somos comprometidos com a palavra de Deus, somos comprometidos com o anúncio do evangelho. Quando Pedro, né, fala com nosso Senhor Jesus Cristo e Jesus pede para ele se afastar como Satanás, se nós fizermos isso querendo também diminuir o sacrifício na nossa vida, nós estaremos diminuindo sim estaremos sim nos afastando de nosso Senhor Jesus Cristo. Que Deus não permita que nós nos afastemos dele, que nós sejamos cada vez cristãos mais autênticos, cristãos cumpridores da palavra de Deus, cristãos anunciadores da palavra de Deus. E que nós possamos reconhecer, sim, que Pedro disse isso, mas Pedro depois assumiu a igreja de nosso Senhor Jesus Cristo. Depois de dizer que não conhecia nosso Senhor Jesus Cristo, depois de 3 vezes fazer isso, Pedro sai desesperado. E aí sim, ele lembra das chaves que Jesus entregou e anuncia Cristo para a humanidade. E claro que toma sua cruz, assumindo a vontade de Deus, assumindo entender, assumindo que é na cruz que nós vamos passar para os nossos irmãos a vontade de Deus. É no nosso dia a dia, onde quer que nós estejamos, sejamos verdadeiramente cristãos, anunciadores do reino, e que com a missão que nos foi dada, sigamos em frente, servindo na nossa comunidade, servindo na nossa paróquia, servindo na igreja, que é a igreja de nosso Senhor Jesus Cristo. Desejando que todos tenham santas celebrações, aproveitem toda a liturgia do 22º domingo do tempo comum, para aprofundar, para estar mais próximo de Deus e cada dia mais se oferecer para testemunhar a graça de Deus na vida, testemunhando a igreja de nosso Senhor Jesus Cristo.
0: Luísa, muito obrigado pela sua participação. A paz de Jesus para você, minha irmã.
1: A paz, Marcelo, para você e para todos os nossos irmãos que nos acompanham.

Vigiai, diz Jesus, vigiai, pois no dia em que não esperais, o vosso Senhor há de vir. Vamos juntos meditar o evangelho de hoje, Mateus capítulo 24, versículos 42 a 51, com fé e alegria, clamemos a palavra que nos salva, a palavra do nosso Deus.

Proclamação do Evangelho de Jesus Cristo segundo Mateus. Glória a vós, Senhor. Naquele tempo disse Jesus aos seus discípulos: ficai atentos, porque não sabeis em que dia virá o Senhor. Compreendei bem isso: se o dono da casa soubesse a que horas viria o ladrão, certamente vigiaria e não deixaria que sua casa fosse arrombada. Por isso também vós ficais preparados, porque na hora em que menos pensais, o Filho do Homem virá. Qual é o empregado fiel e prudente que o Senhor colocou como responsável pelos demais empregados para lhes dar alimento na hora certa? Feliz o empregado cujo Senhor encontrar agindo assim quando voltar. Em verdade vos digo, ele lhe confiará a administração de todos os seus bens. Mas se o empregado mal pensar: meu Senhor está demorando, e começar a bater nos companheiros, a comer e a beber com os bêbados, então o Senhor deste empregado virá no dia em que ele não espera e na hora que ele não sabe. Ele o partirá ao meio e lhe imporá a sorte dos hipócritas. Ali haverá choro e ranger de dentes. Palavra da salvação. Glória a vós, Senhor.

precisamos abraçá-la agora. Nós não podemos deixar para depois, pois nós não sabemos se haverá um depois. E é disso que fala o Evangelho de hoje. Jesus faz uma exortação muito forte para cada um de nós. Ficai atentos, porque não sabeis em que dia virá o Senhor. Durante todo este mês, a igreja nos convidou a refletir, a orar e tomar uma decisão. É importante guardar isso, refletir, orar e tomar uma decisão quanto à nossa vocação, quanto ao chamado que o Senhor nos faz a cada um de nós. E a palavra de Deus hoje vem confirmar isso. Repito para mim, mas para você também, viu, meu irmão, minha irmã? Nós não podemos demorar a tomar uma decisão, pois não sabemos a hora que nós estaremos face a face com o Senhor. Daí o alerta que Jesus nos faz no Evangelho de hoje, né, é algo que nós temos que prestar muita atenção. Ficai atentos, porque não sabeis em que dia virá o Senhor. Portanto, a resposta ao Senhor precisa ser rápida, mas, como disse na abertura, também consciente. Quando esse tipo, né, de texto do Evangelho, né, surge, sempre também vem junto algumas perguntas, né, sobre a escatologia, que foi o tema da Semana Teológica da nossa escola Santa Mônica neste ano, né? Então, escatologia significa referente àquilo que vai acontecer, as últimas coisas, né, sobre o fim dos tempos. E aí vem aquelas perguntas clássicas que todo mundo se faz, né? Quando será o fim do mundo? Como será esse fim do mundo? Quais os sinais que poderão, né, que precederão esse momento? A Bíblia fala de vários sinais, mas será que nós saberemos reconhecer este momento? E são muitos outros questionamentos que nós podemos nos fazer. É importante fazer isso, mas o mais importante é viver o que pede a palavra de Deus. Então, e essas perguntas que nos acompanham no dia de hoje também aconteciam com os discípulos naquele tempo. Eles também faziam perguntas a Jesus a esse respeito. E é por isso que Jesus conta esta parábola de hoje, para nos mostrar que nós precisamos estar sempre vigilantes com relação às dúvidas: o que acontecerá, quais os sinais, né, que esse momento, né, está chegando, quando acontecerá. Bom, querido ouvinte, só o Pai sabe. O Padre Jonas tem uma música muito bacana que diz assim, a letra, né? Que o Senhor nos encontre em paz, puros e santos. Então, por isso, também vós ficais preparados, porque na hora em que menos pensais, o Filho do Homem virá. Normalmente as pessoas ficam assustadas e com medo, porque na sequência desses textos sempre fala de destruição, de castigo, mas é sempre bom ressaltar que Jesus está falando como os antigos profetas, como nós vimos nessa semana, quando ele falava: ai de vós. Ele não queria condenação, o Senhor não quer a condenação, ele quer a salvação de todos. Então é para chamar mesmo a nossa atenção, né? Para nos sacudir, mas não tem o intuito de nos condenar, de levar, né, a pensar em coisas ruins, mas sim repensar a nossa vida, mudar a nossa forma de professar a nossa fé. Portanto, meu irmão e minha irmã, nós não precisamos ter medo de nada que vem de Deus. Eu vou repetir isso para mim e para você. Nós não precisamos ter medo de nada que vem de Deus, pois o Senhor nosso Deus só quer o nosso bem. O que importa realmente é refletirmos sobre a forma como nós estamos vivendo o agora, o hoje, né? O nosso dia a dia, pois é justamente nele em que nós vamos realizando a missão que o Senhor nos confiou, e é exatamente no dia a dia que vai acontecendo também esse juízo de Deus no nosso viver. Já vimos nesses dias atrás o perigo da hipocrisia, de viver uma vida de aparências, buscando reconhecimento,

elogios, querendo ser melhor do que os outros. Lembremos também que a porta é estreita e para entrarmos por ela, nós precisamos ter uma fé coerente, compreendendo que ser cristão é ser um outro Cristo. E nosso Senhor Jesus Cristo não veio ao mundo para ser servido, mas para servir e dar a sua vida em resgate de muitos. Por isso, a palavra de Deus hoje vem nos fazer realmente pensar. Ficai atentos, porque não sabeis em que dia virá o Senhor. Precisamos estar vigilantes. Às vezes ficamos preocupados demais com as coisas deste mundo, daquilo que é passageiro. Nós não vamos levar nada daqui, nos esquecemos que ele pode acabar para nós em qualquer instante, qualquer segundo. Pode ser que daqui a pouco não estejamos mais neste mundo, mas sim fazendo o nosso encontro face a face com o Senhor. E aí, meu irmão, como será esse encontro? Estamos nos comportando como aquele empregado fiel e prudente que o Senhor colocou como responsável pelos demais empregados para dar alimento para eles no momento certo, como fala a parábola? Perceba que como nós precisamos aproveitar bem este mês vocacional que está terminando, mas devemos ainda aproveitar esses dias para meditarmos, orarmos e respondermos ao chamado que o Senhor faz a cada um de nós indistintamente. E o primeiro chamado, santidade de vida. Todos nós somos chamados a ser santos porque o Pai Celestial é santo. E depois, como elemento de santificação para nós, o serviço ao nosso próximo, aqueles que necessitam, com discrição, na mais pura gratuidade. Eu acredito que eu já tenha partilhado, né? Você tem ouvido isso aqui no Momento Cristão, porque toda vez que esse evangelho vem, vem sempre um hino bem antigo, né? Baseado em textos das cartas de São Paulo. Há uma carreira a correr, uma vitória a alcançar. Cada hora em meu viver faz-me fiel. Se formos fiéis ao Senhor, querido ouvinte, se respondermos ao chamado que ele nos faz e nos colocarmos a serviço do seu reino, a serviço daqueles que mais precisam, já será sinal de que estamos trilhando este caminho certo, que estamos correndo esta carreira para alcançar a vitória. Significa que nós estamos vivendo de acordo com a palavra de Deus. Que o Senhor venha em auxílio à nossa fraqueza e nos ajude a viver aquilo que a palavra de Deus nos pede. Amém.

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0: Louvado seja nosso Senhor Jesus Cristo, para sempre seja louvado. Chegamos ao final de mais um Momento Cristão. Obrigado pela sua companhia, pelo seu carinho, pela sua atenção. Saiba que é sempre pensando em você que o Momento Cristão acontece. Lembrando que amanhã é dia de Santo Agostinho, então nós temos celebrações, né, eucarísticas, missa na Igreja Matriz, às 7, às 9 e às 19, celebrando, né, o padroeiro da Ordem dos Agostinianos. Então é muito importante que nós participemos deste momento tão bonito da nossa igreja. 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Que Deus abençoe os nossos patrocinadores. E o Momento Cristão vai ficando por aqui. Voltamos amanhã, a partir das 18 horas, aqui na 101,7 Cultura FM de Castelo, amanhã, sob o comando de Caio Martins. Uma boa noite para você e receba a bênção do nosso bispo diocesano, Dom Luiz Fernando Lisboa. Tchau, tchau.
1: Deus vos abençoe e vos guarde.
2: Amém.
1: Ele vos mostre a sua face e se compadeça de vós.
2: Amém.
1: Volva para vós o seu olhar e vos dê a sua paz.
2: Amém.
1: Por intercessão de Nossa Senhora da Penha, abençoe-vos o Deus Todo-Poderoso, Pai, Filho e Espírito Santo. Amém.
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1: 1 milhão de pessoas conseguiram uma vaga no mercado de trabalho nos meses de maio, junho e julho de 2026.
0: A construção civil foi o setor que mais abriu vagas de trabalho, segundo dados da Pesquisa Nacional por Amostra de Domicílios, divulgada hoje pelo IBGE.
1: A taxa de desocupação ficou em 5,3% no trimestre encerrado em julho e caiu 0,5 ponto percentual frente ao trimestre terminado em abril.
2: O número de pessoas ocupadas chegou a 103 milhões e 300 mil trabalhadores, 1 milhão a mais do que no trimestre anterior. Na comparação anual, foram quase 900 mil pessoas a mais trabalhando. A população desocupada caiu para 5 milhões e 800 mil pessoas, uma redução de 503 mil em relação ao trimestre anterior. A queda foi de 0,5 ponto percentual. Segundo o analista do IBGE, William Catruel, a taxa de subutilização da força de trabalho ficou em 13%.
3: As pessoas fora da força de trabalho diminuiu e também o contingente de pessoas desalentadas, ou seja, aquelas que desistiram de procurar algum emprego, ou se achavam muito velhas, ou se achavam muito jovens, ou por acharem que não há uma ocupação na região próxima. Isso vem diminuindo e foi o que aconteceu nesse trimestre mais uma vez.
2: O número de trabalhadores do setor privado com carteira assinada chegou a 39 milhões e 400 mil. O rendimento médio real do trabalhador ficou em R$ 3.762, reportagem Pablo Mundim.
0: Indústria farmacêutica, médica, de fertilizantes, biocombustíveis.
1: Áreas de cooperação entre Brasil e Índia.
0: É o que prevê um documento assinado hoje entre os dois países.
4: O documento assinado nesta quinta-feira pela Agência Brasileira de Promoção de Exportações e Investimentos, a APEX, e a Confederação da Indústria Indiana, prevê um intercâmbio de informações sobre os mercados dos dois países, o compartilhamento de boas práticas, a promoção de feiras e o incentivo à internacionalização de pequenas e médias empresas, além de promover projetos conjuntos de atração de investimentos e facilitação de negócios entre Brasil e Índia. O ministro do Desenvolvimento, Indústria, Comércio e Serviços, Márcio Elias Rosa, diz que há interesses comuns em setores estratégicos.
5: É o caso do setor farmacêutico, é o caso de bioenergia, de biocombustíveis, é o caso de fertilizantes.
4: A Índia é atualmente o 10º principal destino das exportações brasileiras, enquanto o Brasil é o 26º maior fornecedor do mercado indiano. No ano passado, as exportações brasileiras para a Índia somaram quase 7 bilhões de dólares. O petróleo bruto aparece como o principal produto vendido pelo Brasil ao país asiático. Reportagem Gabriela Noronha.
1: Estudantes universitários, fiquem de olho na data.
0: Termina segunda-feira o prazo para renegociar dívidas do FIES, o Fundo de Financiamento Estudantil.
1: Podem participar aqueles que firmaram contrato até 2017.
6: Estudantes com dívidas nos contratos do FIES, o Fundo de Financiamento Estudantil, tem até segunda-feira, 31 de agosto, para pedir a renegociação. A iniciativa oferece condições especiais para renegociar contratos firmados até 2017 e que já estavam na fase de pagamento em maio deste ano. Podem participar estudantes em dia ou com parcelas em atraso, inclusive aqueles com restrição no nome. Após a formalização da renegociação e o pagamento da parcela de entrada, ocorre a retirada do nome do estudante e dos fiadores desses cadastros, quando aplicável. Os descontos e as opções de parcelamento mudam conforme a situação de cada dívida e o perfil do estudante. A renegociação pelo Desenrola FIES deve ser realizada junto ao Banco do Brasil ou a Caixa Econômica Federal. A solicitação pode ser feita pelos canais digitais das instituições financeiras ou presencialmente nas agências. Mais informações estão disponíveis no site do Ministério da Educação, em gov.br/MEC. Thaisa Vitória para a Voz do Brasil.
0: A partir de setembro, o fenômeno do El Niño deve atingir o país de forma mais intensa, segundo especialistas que trabalham na previsão de eventos climáticos.
1: Para a região norte, são previstos períodos de chuvas abaixo da média e temperaturas acima da média.
0: Isso pode trazer impactos na disponibilidade de água, dificultar a navegabilidade dos rios e o acesso a comunidades, além do aumento do risco de incêndios.
1: Para discutir medidas de preparação diante desse cenário, gestores da região norte estiveram reunidos hoje com representantes do governo.
0: A ideia é orientar estados e municípios sobre o planejamento de ações e o acesso a recursos federais.
7: A previsão é que o El Niño se apresente ainda mais forte neste ano, com consequências mais graves entre os meses de setembro e novembro. No norte e nordeste, a previsão é de seca. Em reunião com jornalistas, a ministra do Meio Ambiente e Mudança do Clima em exercício, Ana Flávia Franco, disse que a preocupação é com os incêndios, principalmente na região amazônica.
8: Identificamos vários focos de queimadas, especialmente na região norte, e deve se intensificar entre os meses de setembro e novembro. É uma região extremamente vulnerável e é uma região que significa para o equilíbrio climático do planeta. E, nesse sentido, merece ter uma atenção bastante especial.
7: Entre as medidas previstas diante dos possíveis impactos do El Niño e das mudanças climáticas, estão ações relacionadas à segurança hídrica, ao abastecimento de energia elétrica e à prevenção de desastres em áreas urbanas. A ministra da Casa Civil, Miriam Belchior, destacou a importância da atuação integrada entre os entes federativos.
8: Não conseguimos sozinhos de Brasília resolver todas as questões e identificar todos os problemas. Por isso, é importante que os municípios desenvolvam planos de contingência, mapeamento das áreas de risco, também para a gente poder emitir os alertas e mobilizar as equipes locais de defesa civil. Em relação aos recursos hídricos, a priorização de quais são os usos essenciais se tiver a escassez.
7: Também são previstas medidas de monitoramento relacionadas ao abastecimento de combustíveis e alimentos, a atuação da Força Nacional do SUS e a criação de salas de situação para o acompanhamento de temas como incêndios, saúde, estiagem e energia. Reportagem Márcia Fernandes.
1: E a população pode ajudar a prevenir incêndios em áreas urbanas e remotas.
0: Vamos saber na reportagem quais cuidados devem ser tomados para evitar que o fogo se alastre nessa época.
9: Escassez de chuva, vegetação seca e temperaturas altas. A combinação ideal para o surgimento de incêndios. Tanto nas cidades quanto no campo, o período exige cautela da população. Entre as recomendações do Corpo de Bombeiros está não atear fogo em terrenos como forma de limpeza do ambiente. Não colocar fogo em restos de poda, entulho ou lixo. Não jogar restos de cigarro acesos nas vias públicas. E não soltar fogos de artifício ou fazer fogueiras próximo a locais com vegetação seca. O capitão Jean Charles, porta-voz da Operação Verde Vivo, do Corpo de Bombeiros do Distrito Federal, destaca que a prevenção é a melhor forma de evitar grandes incêndios.
10: Na prevenção, a gente inclui a vigilância. Se houver alguém cometendo um incêndio, iniciando um incêndio, ou com suspeita, que a pessoa possa fazer a denúncia. Use os canais da cidade, segurança de cada cidade, os números de telefone da polícia, corpo de bombeiros, e faça a denúncia. Porque se cada um fizer a sua parte prevenindo e denunciando aqueles que tiverem com comportamento errado nesse sentido, todos vamos ganhar.
9: Com a possibilidade de intensificação do El Niño nos próximos meses, os cuidados devem ser reforçados. A perspectiva é de aumento do risco de incêndios florestais, especialmente na Amazônia, no Cerrado e na Caatinga. Nas áreas rurais, o uso do fogo para manejo do solo deve ter autorização dos órgãos ambientais do município ou do estado. Também é possível fazer a queima prescrita em ambientes naturais para evitar a propagação de incêndios florestais. Esse tipo de queima também só pode ser feita com orientação e autorização dos órgãos ambientais. Ao primeiro sinal de incêndio, a recomendação é ligar para o Corpo de Bombeiros no 193. Reportagem Luana Karen.
1: O trabalho de restauração do Cerrado, desenvolvido pela iniciativa Araticum, ganhou reconhecimento internacional.
0: O projeto foi escolhido pela Organização das Nações Unidas como uma das iniciativas de referência de restauração mundial.
11: A Araticum foi criada em 2020 para promover a restauração do Cerrado, o segundo bioma do Brasil que abrange mais de 2 milhões de quilômetros quadrados do território nacional e já perdeu mais de 50% de sua vegetação nativa. A iniciativa reúne diferentes setores e busca integrar a ciência aos conhecimentos de povos indígenas, comunidades tradicionais e agricultores familiares para ações relacionadas à conservação da água, do clima e da sociobiodiversidade. Daniel Vieira, pesquisador da Embrapa Recursos Genéticos, fala sobre o trabalho que é desenvolvido.
12: Conservar o cerrado de pé, passando por recuperar o cerrado da melhor maneira possível, tentar trazer o cerrado de volta, passa por uma agricultura sustentável dentro das áreas de agricultura e pastagem no Cerrado, conservação do solo.
11: O reconhecimento da iniciativa Araticum Restauração do Cerrado Brasileiro como uma das iniciativas de referência da restauração mundial pela Organização das Nações Unidas aconteceu nesta quarta-feira, durante a 17ª sessão da Conferência das Partes da Convenção das Nações Unidas de Combate à Desertificação, na Mongólia. Para a Embrapa Recursos Genéticos e Biotecnologia, responsável pela rede, o reconhecimento internacional demonstra que a ciência brasileira está alinhada aos compromissos nacionais e os esforços coletivos de restauração para produzir soluções voltadas ao enfrentamento da crise climática e da perda de sociobiodiversidade. Reportagem Luciana Colares de Holanda.
1: Estão abertas até o dia 10 de setembro as inscrições para a terceira edição do Prêmio Mulheres e Ciência.
0: A iniciativa dá visibilidade às contribuições de pesquisadoras brasileiras para o desenvolvimento científico e tecnológico do país.
1: Acompanhe na reportagem de Graziele Bezerra.
13: A engenheira agrônoma Maria Ângela Hungria começou a se interessar por ciência ainda na infância, incentivada pela avó, que transformava as brincadeiras de criança em experiências.
14: Ela lia comigo, ela fazia experiências no fundo do quintal, ela viu que eu tinha esse interesse. Decidi aquele dia que ia ser uma microbiologista.
13: Hoje, ela atua como pesquisadora na Embrapa Soja e se tornou uma das referências mundiais em biotecnologia do solo. Maria Ângela foi uma das vencedoras na primeira edição do Prêmio Mulheres e Ciência, promovido pelo Conselho Nacional de Desenvolvimento Científico e Tecnológico, CNPq. O trabalho mostrava o uso de biológicos na agricultura, como bactérias e fungos benéficos, em substituição aos fertilizantes químicos.
14: E eu realmente passei toda a minha vida tentando provar e desenvolver pesquisas para fazer os biológicos viáveis para uma agricultura altamente produtiva, mais sustentável. No Brasil, a gente quer ser cientista é muito difícil, sabe? O que a gente tem que vencer as barreiras para fazer ciência é muito difícil.
13: O Prêmio Mulheres e Ciência valoriza a produção científica feminina e incentiva ambientes acadêmicos e científicos mais inclusivos. A diretora de Cooperação Institucional Internacional e Inovação do CNPq, Dalila Andrade Oliveira, explica as quatro categorias de premiação.
15: Incentivo hoje são as jovens estudantes de ensino médio, que a gente já tem de começar a despertar quando ainda nem fizeram opção pela carreira acadêmica. Na categoria estímulo, são pesquisadoras que já estão inseridas no campo científico e que a gente espera que o prêmio dê a elas maior visibilidade. E a terceira faixa individual é a faixa da trajetória. O que esse prêmio faz é reconhecer essa trajetória. E aí a quarta faixa premia as universidades que adotam políticas de valorização da equidade de gênero.
13: As inscrições do prêmio estão abertas até 10 de setembro em gov.br/CNPq. Reportagem Graziele Bezerra.
0: E vamos continuar falando de oportunidades na área de pesquisa e ciência.
1: Estão abertas as inscrições para dois editais que financiam pesquisas aplicadas ao setor produtivo, entre elas a área de inteligência artificial.
0: O primeiro edital oferece bolsas para graduandos em parceria com a iniciativa privada, instituições de governo e entidades do terceiro setor.
1: Já o segundo é o programa Recursos Humanos em Áreas Estratégicas, Pesquisador na Empresa.
16: O primeiro edital do CNPq, em parceria com a CAPES, faz parte do Programa de Mestrado e Doutorado para Inovação 2026. A iniciativa oferece bolsas para graduandos. O objetivo é estimular a realização de pesquisas de mestrado e doutorado em universidades brasileiras, em parceria com a iniciativa privada, instituições de governo e entidades do terceiro setor. A diretora de Cooperação Institucional Internacional e Inovação do CNPq, Dalila Andrade Oliveira, falou sobre o programa.
17: O objetivo mesmo dessa chamada é desenvolver inovação lá na ponta. Então, o que a gente quer, na realidade, é colada numa agenda de inovação para o país, que tem muito a ver com o que a gente está buscando aí em termos de elevar a capacidade inovadora do país.
16: Já o segundo edital é para o programa Recursos Humanos em Áreas Estratégicas, Pesquisador na Empresa. Este ano será direcionado especialmente para a área de inteligência artificial. É o que explica a diretora de Cooperação Institucional Internacional e Inovação do CNPq, Dalila Andrade Oliveira.
17: São 50 milhões de reais para financiar pesquisas em inteligência artificial em empresas inovadoras, startups.
16: Márcia Mortari é professora e pesquisadora da Universidade de Brasília, UNB, e já participou do programa de recursos humanos.
18: Eu acho que isso que é a grande vantagem, né? Você fixar pessoas altamente qualificadas para estar trabalhando na empresa.
16: Os interessados em participar do programa Recursos Humanos em Áreas Estratégicas Pesquisador na Empresa têm até o dia 9 de outubro para enviar a proposta para o CNPq. Já o prazo para o envio das propostas do programa de mestrado e doutorado para inovação é 11 de dezembro. O endereço é gov.br/CNPq. Reportagem Alisson Machado.
0: E hoje tem estreia aqui na Voz do Brasil com o quadro Ciência na Prática.
1: Toda semana vamos mostrar como a ciência impacta diretamente a vida da população num bate-papo direto e descomplicado.
0: Hoje vamos falar de algo que parece coisa de filme: a pele da tilápia sendo usada no tratamento de ferimentos e queimaduras.
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20: Pesquisa 100% brasileira está inovando o campo da tecnologia médica para o tratamento de feridas e queimaduras graves.
21: Eu sou Edmar Maciel Lima Júnior, médico, cirurgião plástico, coordenador geral da pesquisa da pele e da tilápia na Universidade Federal de Ceará. O grupo da gente viu que até hoje no Brasil não havia nenhuma pele animal registrada na Anvisa, que a tilápia é o peixe mais consumido no Brasil e o segundo maior do mundo. Além de ser um animal de água doce, tem menos risco de transmissão de doença, e a pele é um produto de descarte da piscicultura que contamina o meio ambiente. E aí, quando iniciamos os estudos, detectou-se que a pele da tilápia tem uma proteína importantíssima na cicatrização, e esse foi o start para todo o início e desenvolvimento da pesquisa.
20: Descartado no manejo de peixes, hoje virou um recurso inovador para cuidados médicos que tem despertado o interesse até de instituições internacionais.
21: São 406 pesquisadores, 23 coordenadores de área. Hoje nós temos 48 artigos publicados no Brasil e fora. Ganhamos 27 prêmios em primeiro lugar e temos instituições, tanto no Ceará como no Brasil e no mundo, haja visto como temos o Butantan, a Fiocruz, a própria NASA já fez parceria de pesquisa com a gente.
20: Acompanhe a pesquisa na página da Universidade Federal do Ceará. E esse foi o Ciência na Prática, com produção de Warby Kalil e edição de Edinaldo Júnior. E nosso encontro com o saber científico volta na próxima semana. Até lá!
1: Você sabe o que são bioinsumos? São produtos de origem biológica que podem ser usados na agricultura para ajudar no controle de pragas, na nutrição das plantas e na melhoria do solo.
0: E para incentivar esse tipo de prática na agricultura familiar, o Banco Nacional de Desenvolvimento Econômico e Social vai apoiar a produção mais sustentável.
1: Interessados podem se inscrever até 31 de agosto.
2: Por meio de uma chamada de projetos, o BNDES, Banco Nacional de Desenvolvimento Econômico e Social, vai disponibilizar 40 milhões de reais para apoiar a produção de bioinsumos por cooperativas e associações de agricultores familiares. Os recursos poderão ser destinados à implantação ou estruturação de unidades de produção industriais ou semi-industriais de bioinsumos para uso próprio, utilizando processos de biotecnologia. O objetivo da iniciativa é estimular a produção de insumos de origem biológica para uso próprio pela agricultura familiar na produção de alimentos saudáveis. Como explica a gerente do Departamento de Inclusão Produtiva e Educação do BNDES, Raquel Zanon.
3: Os bioinsumos, eles podem ser, por exemplo, micro-organismos, predadores naturais de pragas e de extratos vegetais que contribuem para o crescimento e para a saúde dos sistemas agrícolas. O seu uso, ele está associado a práticas agrícolas mais sustentáveis e à segurança alimentar.
2: Mais informações sobre a chamada de projetos estão disponíveis no site bnds.gov.br/bioinsumos. Reportagem André de Barros Lima.
0: Profissionais da segurança pública poderão participar em setembro do Dia C da Capacitação de Gênero.
1: A formação vai abordar temas como atendimento humanizado, sem revitimização, medidas protetivas de urgência e avaliação de risco em casos de mulheres vítimas de violência.
0: O curso será realizado no dia 2 de setembro de forma presencial nas 27 capitais do país.
1: A coordenadora-geral de Garantia de Direitos e Acesso à Justiça do Ministério das Mulheres, Ana Maria Martinez, detalha a capacitação.
22: Essa formação foi pensada para todos os profissionais da segurança pública, corpo de bombeiros, policiais civis, militares, as perícias. E a ideia é que a gente consiga incorporar justamente a perspectiva de gênero, a sensibilização desses profissionais da segurança pública no atendimento às mulheres em situação de violência.
0: As inscrições encerram no dia 28 de agosto e podem ser feitas pelos sites gov.br/mj ou então gov.br/mulheres.
1: Empresas e representantes do setor de inovação podem participar da escuta de mercado sobre o projeto Nuvem Brasileira.
0: A audiência pública virtual ocorre no dia 3 de setembro, às 10 horas da manhã.
1: O projeto prevê uma solução nacional para armazenamento e processamento seguro de dados da administração pública, com infraestrutura e gestão brasileira.
0: As contribuições do setor podem ajudar a definir alternativas técnicas e contratuais para a implantação da Nuvem Brasileira.
1: Para participar e para obter mais informações, acesse abdi.com.br/nuvem brasileira.
0: E essas foram as notícias do governo federal.
1: Uma realização da Secretaria de Comunicação Social da Presidência da República.
0: Fique agora com as notícias do Poder Judiciário e do Congresso Nacional. Boa noite.
1: Boa noite para você e até amanhã.
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25: Jornada do CNJ destaca a prevenção após 20 anos da Lei Maria da Penha.
26: TSE e Google fecham parceria para ampliar proteção contra uso indevido de IA nas eleições.
25: Para o STJ, concordância expressa de proprietária autoriza a cobrança de taxas por condomínio irregular.
26: Boa noite, eu sou o Arthur Filho.
25: E eu sou Walter Lima.
26: Supremo Tribunal Federal retoma julgamento de ação sobre o acesso de autoridades a registros de conexão de usuários da internet.
25: O caso trata de regras de acesso a dados de IP de usuários. O endereço de IP é um número que identifica a conexão usada por um dispositivo para acessar a internet.
26: Jornada do CNJ destaca a prevenção após 20 anos da Lei Maria da Penha.
25: O evento é promovido desde a vigência da Lei Pablo Lemos.
4: O Fórum Nacional de Enfrentamento à Violência contra a Mulher foi aberto hoje em Campo Grande, Mato Grosso do Sul. Um dos pontos discutidos é saber qual é a razão da violência contra a mulher. Ao fim da jornada de 2 dias, o Conselho Nacional de Justiça vai fazer um documento estratégico com propostas concretas para o aprimoramento da política judiciária nacional de enfrentamento à violência contra as mulheres.
26: A Associação de Moradores em Parcelamentos Irregulares pode cobrar taxas condominiais quando proprietários concordarem expressamente por escrito com a obrigação.
25: Essa conclusão é do Superior Tribunal de Justiça, o STJ. Fátima Uchoa.
5: Um condomínio constituído em parcelamento irregular no Distrito Federal ajuizou ação de cobrança contra uma condômina para receber o pagamento de cotas referentes a cerca de 5 anos. Ao reformar a sentença, o Tribunal de Justiça do DF entendeu que a cobrança era válida diante da assinatura da proprietária do imóvel concordando com as taxas. E a terceira turma do STJ manteve o entendimento, avaliando que o consentimento voluntário torna legítima a exigência das contribuições e afasta a aplicação de precedentes do Supremo Tribunal Federal e do próprio STJ, os quais proíbem a cobrança de taxas de pessoas que não aderiram à associação. O relator foi o ministro Vilas Boas Cueva.
26: O Emprega Lab foi instalado em Mato Grosso do Sul nesta quinta-feira.
25: A iniciativa é um dos pilares da pena justa e emprega do Conselho Nacional de Justiça. Rocine Gomes.
6: O Mato Grosso do Sul se tornou o 10º estado brasileiro a instalar o Emprega Lab. O lançamento foi no Tribunal Regional do Trabalho da 24ª Região, em Campo Grande. O objetivo é capacitar profissionalmente pessoas que estão passando por privação de liberdade ou que deixaram o sistema prisional. O evento contou com autoridades e uma exposição de artesanato produzido por custodiados. Até o fim de setembro, a expectativa é lançar o Emprega Lab no Acre, no Espírito Santo, no Paraná e em Rondônia.
26: TSE e Google fecham parceria para ampliar proteção contra uso indevido de IA nas eleições.
25: Nesta quarta-feira, em Brasília, foi lançada uma campanha para incentivar candidatas e candidatos das eleições gerais de 2026 a utilizarem a ferramenta de detecção por semelhanças. Guilherme Firmino tem mais informações.
7: Desenvolvida pelo YouTube, a tecnologia é capaz de identificar conteúdos gerados por inteligência artificial que reproduzem imagens de uma pessoa. A ferramenta permitirá que os próprios candidatos acompanhem a utilização de sua imagem no ambiente digital, podendo identificar, analisar e, se houver uso indevido de imagem, solicitar a remoção do conteúdo. O presidente do TSE destacou que a parceria representa um esforço conjunto para preservar direitos fundamentais no ambiente digital e fortalecer a confiança no processo eleitoral.
26: Justiça condena o estado do Maranhão a recuperar casarão histórico no centro da capital, em São Luís.
25: Decisão atende a pedidos do Ministério Público Federal. Sabrine Menezes.
8: Com a decisão, o estado do Maranhão tem até 3 meses para apresentar ao IPHAN e executar um projeto de obras emergenciais para eliminar os riscos estruturais e conter a deterioração da fachada e da cobertura do casarão, localizado na Rua Portugal. Já o projeto de recuperação integral deve ser executado em até 6 meses. Além disso, o estado deve manter a vigilância patrimonial contínua do imóvel para evitar invasões, ocupações irregulares e novos danos. Em caso de descumprimento das obrigações, a multa é de R$ 1.000 por dia.
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26: A você, uma boa noite.
25: E até amanhã.
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1: Eu sou Paula Groba.
2: E eu sou Humberto Pinheiro.
1: E estes são os destaques de hoje do Jornal do Senado, que começa agora.
2: Congresso antecipa a comissão mista para analisar fim da chamada taxa das blusinhas.
1: Fies pode ter desconto maior para médicos que trabalham em áreas sem atendimento.
2: Pesquisa data Senado. Brasileiras sofrem violência, mas não se reconhecem como vítimas.
1: Boa noite.
2: Boa noite.
1: Para atrair médicos para regiões onde faltam profissionais, um projeto em análise no Senado propõe aumentar o desconto na dívida do Fies a quem trabalhar nessas áreas.
2: A ideia é transformar o abatimento da dívida em um incentivo para levar mais médicos aos locais onde a população mais precisa de atendimento pelo SUS. Quem traz os detalhes é a repórter Patrícia Oliveira.
3: Mais de 60% dos médicos do país estão concentrados em 48 municípios e em capitais com mais de 500 mil habitantes, deixando outras áreas, especialmente na região norte, com escassez de profissionais. Um projeto do senador Dr. Irã, do Progressistas de Roraima, propõe que médicos formados com financiamento do Fies descontem até metade do valor da parcela mensal da dívida quando trabalharem na rede pública em áreas com falta e dificuldade de reposição ou retenção desses profissionais, consideradas prioritárias pelo Ministério da Saúde. Hoje, o Fies já permite abatimento da dívida para médicos que atuam por pelo menos um ano em equipes de saúde da família e em outros grupos específicos que atendem essas regiões. O projeto amplia o benefício para todos os médicos, inclusive especialistas, que trabalharem nos serviços públicos dessas localidades. Para o senador, a proposta, que está pronta para votação na Comissão de Assuntos Sociais, pode reduzir a dívida dos profissionais e levar médicos para onde eles são mais necessários.
4: Damos um alívio grande ao jovem médico que muitas vezes sai da faculdade com uma dívida enorme e, ao mesmo tempo, levamos mais profissionais às estruturas hospitalares, às UBSs, enfim, a todas as estruturas de atendimento do nosso gigante SUS, reforçando o acesso às pessoas que mais precisam nos rincões desse país.
3: Se for aprovado na Comissão de Assuntos Sociais, o projeto ainda será analisado pela Comissão de Assuntos Econômicos.
1: E a Comissão de Direitos Humanos vai criar um grupo de trabalho sobre a suspensão pela Anvisa de um remédio para a distrofia de Duchenne.
2: Essa distrofia muscular é uma doença genética rara e progressiva que causa perda de força dos músculos. A reportagem é de Márcio Maturana.
5: A Comissão de Direitos Humanos fez uma audiência pública com especialistas e famílias de pacientes para debater a situação regulatória do medicamento. Débora Racelli, mãe do paciente Raul, de 6 anos, disse que o Elevides é a esperança das famílias.
6: Aproximadamente no Brasil, temos 15 meninos medicados, como já foi falado. 1.200 meninos no mundo receberam o tratamento através de estudos e via comercial. Eles estão bem, eles estão crescendo, eles estão vivendo, eles estão indo para a escola, eles estão indo brincar. Pode não ter os melhores ganhos no gráfico, mas a doença parou, a doença estabilizou, a doença está dando respiro para que eles sejam crianças.
5: O diretor da Anvisa, Daniel Pereira, explicou que a decisão da agência não é definitiva.
7: Não há decisão imutável por parte da agência. As decisões da agência, elas são feitas conforme os dados que a gente tem no momento, conforme os dados que a gente recebe, conforme os dados que a gente consegue, né, avaliar.
5: O medicamento é aplicado em dose única e os pacientes são acompanhados com relatórios periódicos. O laudo definitivo sobre a eficácia do remédio deve ser concluído em 2031. A senadora Damares Alves, do Republicanos do Distrito Federal, que é presidente da Comissão de Direitos Humanos e coordenou o debate, anunciou que vai criar um grupo de trabalho para buscar uma solução no caso do medicamento Elevides.
1: A comissão mista que analisa a medida provisória que zera o imposto de importação sobre compras de até $50 em plataformas virtuais se reúne amanhã para eleger o presidente. Conhecida como taxa das blusinhas, a MP também autoriza o ministro da Fazenda a alterar as alíquotas do imposto de importação sobre remessas postais internacionais. Para compras de até $50, a alíquota poderá ser reduzida a zero. Já para remessas de até $3.000, poderá chegar a 30%.
2: O deputado deputado Reginaldo Lopes, do PT de Minas Gerais, foi indicado pelo presidente da Câmara, Hugo Mota, para presidir a comissão. A indicação do relator caberá ao Senado. O parlamentar defendeu a aprovação rápida da MP, que perde a validade no dia 8 de setembro.
8: Nós vamos debater e fazer um grande diálogo com todos os setores econômicos da indústria brasileira, com os parlamentares, senadores, e vamos sim defender a aprovação imediata deste direito do povo brasileiro de poder ter isenção nas suas compras internacionais até $50.
1: A violência contra a mulher ainda é uma realidade no Brasil e muitas brasileiras não reconhecem como violência situações de agressão que vivenciam no dia a dia.
2: Os dados estaduais da mais recente pesquisa nacional do Data Senado revelam diferenças na percepção da violência de gênero entre os estados e mostram como essa falta de reconhecimento pode dificultar a denúncia e a busca por ajuda. A reportagem é de Raíssa Abreu.
9: A distância entre a violência vivida e a declarada é uma das principais conclusões da pesquisa. Em Alagoas, 36% das mulheres relataram situações de violência sem identificá-las como violência doméstica ou familiar. No Paraná e em São Paulo, esse índice foi de 25%. O presidente do Senado, Davi Alcolumbre, disse em nota que divulgar dados por estado ajuda a entender o problema em profundidade e aumenta a chance de combatê-lo. O coordenador do Data Senado, José Henrique Varanda, disse que o objetivo não é criar um ranking entre os estados.
10: O detalhamento estadual é muito mais importante não para criar um ranking, mas para identificar as necessidades de cada localidade. A gente olha para esses números, a gente vê que ainda estamos assim, muito aquém da realidade.
9: A 11ª edição da Pesquisa Nacional de Violência contra a Mulher ouviu 21.641 mulheres nos 27 estados e no Distrito Federal. A pesquisa é uma parceria do Data Senado com o Observatório da Mulher contra a Violência.
11: Eleições 2026.
1: O programa Seu Voto Importa, da Justiça Eleitoral, vai oferecer transporte a eleitores com mobilidade reduzida.
2: A solicitação deve ser feita até 14 de setembro, 20 dias antes da data da eleição. Repórter Pedro Pincer.
12: Eleitoras e eleitores que necessitarem de apoio para se deslocarem até seus locais de votação nas eleições de 2026, contarão com um serviço de transporte individual gratuito. O programa Seu Voto Importa, do Tribunal Superior Eleitoral, busca reduzir as barreiras físicas ao exercício do voto e promover a inclusão de grupos historicamente vulnerabilizados. E foi inspirado em experiências desenvolvidas por tribunais regionais como o de Pernambuco. Assessor de planejamento do órgão, Acácio Leite, explicou como o Seu Voto Importa funciona na prática.
13: Então nós transportamos eleitores com deficiência visual, deficiência auditiva, paralisia cerebral, síndrome de Down, autismo, deficiência física, todos os tipos de deficiência nós atendemos. No dia das eleições, vai buscar esse eleitor em casa, leva ele para votar até o local de votação e traz ele de volta até a casa dele com toda a segurança e com um apoio técnico bem interessante.
12: A solicitação pode ser apresentada pelo próprio eleitor ou, quando necessário, por seus representantes legais ou de apoio. O pedido pode ser feito presencialmente, diretamente no cartório eleitoral da zona correspondente ou por canais remotos e eletrônicos até 14 de setembro.
1: E amanhã, sexta-feira, começa o horário eleitoral gratuito das eleições 2026. As emissoras de rádio e TV devem destinar tempo para que os candidatos e candidatas divulguem as propostas de campanha para os cargos de presidente da República, deputado federal, governador, senador e deputado estadual ou distrital, no caso do Distrito Federal.
2: A propaganda eleitoral gratuita será veiculada de segunda a sábado com 50 minutos diários em rede, divididos dois blocos de 25 minutos no rádio e na TV. Além disso, 70 minutos serão destinados a inserções de 30 e 60 segundos distribuídas ao longo do dia. O horário eleitoral deve ocorrer até o dia 1º de outubro, 3 dias antes da realização do primeiro turno. Com edição de Paula Groba e trabalhos técnicos de Eliseu Caires, o Jornal do Senado fica por aqui. Acompanhe agora as notícias da Câmara dos Deputados. Boa noite.
1: Boa noite e até amanhã.

0: auxiliares em caminhões que circulam em áreas privadas. Pelo texto, veículos de transporte de carga utilizados em atividades agropecuárias, florestais, industriais e logísticas poderão ter luzes adicionais, desde que elas possam ser desligadas manualmente para circular em vias públicas. Na opinião do relator, deputado Zé Trovão, do PL de Santa Catarina, a mudança evita que os motoristas sejam punidos simplesmente por terem o equipamento no caminhão. Ele também defende que a iluminação adicional vai tornar a direção de caminhões mais segura.
1: Nós temos hoje muitos veículos que transitam em propriedades rurais, em áreas que são 500, 600, até 1000 quilômetros ou mais, em estradas precárias, estradas de chão. E essas estradas, elas não têm iluminação de nenhum tipo. Às vezes o cara está transitando, quando ele vê, ele está em cima de um animal, de um boi, de um cavalo ou de um animal silvestre e acaba acontecendo um acidente. Se ele tem as lâmpadas auxiliares, ele consegue ter um foco maior, mais longe desses animais, essas estradas.
0: Pelo texto aprovado, o condutor que trafegar por via pública com a iluminação auxiliar ligada incorrerá em infração grave a ser punida com multa e retenção do veículo para regularização. Uma pesquisa realizada pela Fundação Instituto de Pesquisas Econômicas e a Secretaria Nacional de Trânsito apontou que caminhões e ônibus respondem por aproximadamente 4% dos veículos em circulação no país. Isso corresponde a cerca de 4 milhões e 900 mil veículos. A proposta, que permite a instalação de faróis auxiliares em caminhões, ainda será analisada pela Comissão de Constituição e Justiça. Da Rádio Câmara de Brasília, Maria Neves.
2: Transportes. Júlio Arco Verde, do PP do Piauí, apoia a proposta que muda as regras de cobrança do IPVA. O texto estabelece a alíquota máxima de 1% sobre o valor venal dos veículos e determina que os estados possam conceder descontos para modelos menos poluentes.
3: A proposta considera exclusivamente o peso de fábrica do veículo, em vez do valor de mercado, para o cálculo do IPVA. Júlio Arco Verde acredita que a medida torna a cobrança do imposto mais justa e alinhada a modelos adotados em outros países.
2: Consumidor. Embalagens de produtos industrializados não poderão exibir fotos de componentes que não fazem parte da receita. É o que determina o projeto de Félix Mendonça Júnior, do PDT da Bahia, segundo o qual as ilustrações orientam mais a decisão de compra do que a leitura da lista de ingredientes.
3: Além disso, o projeto de Félix Mendonça Júnior prevê que a Anvisa estabeleça o teor mínimo de ingredientes, como chocolates, frutas e queijos, para destaque nas embalagens, seguindo padrões internacionais de composição e denominação de alimentos.
2: Direitos Humanos. Gervásio Maia, do PCdoB da Paraíba, defende a aprovação de projeto que obriga academias a trazer informações e instruções em braille nos equipamentos. Relator da matéria na Comissão de Constituição e Justiça da Câmara, o deputado afirma que o objetivo é ampliar a autonomia das pessoas com deficiência visual.
3: Gervásio Maia argumenta que a adaptação promove a inclusão desse público nas atividades físicas, contribuindo também para a redução do risco de acidentes durante a prática dos exercícios.
2: A alteração no Estatuto do Índio vai garantir a disponibilidade de intérpretes de línguas de povos originários em preparo para nos índios. A relatora da matéria na Comissão da Amazônia, deputada Dilvanda Faro, do PT do Pará, pede urgência na aprovação do texto.
3: Dilvanda Faro explica que a medida amplia o acesso a direitos e a serviços essenciais, priorizando a contratação de intérpretes das próprias comunidades para facilitar a comunicação e evitar a criação de cargos permanentes.
2: Justiça. Devedores de pensão alimentícia podem ser proibidos de entrar em estádios de futebol e outros eventos esportivos. A restrição está prevista em um projeto apresentado por Rodrigo Gambale, do Podemos de São Paulo.
3: A proposta exige que os organizadores dos eventos barrem os inadimplentes na entrada, inclusive por biometria. Rodrigo Gambale acredita que a medida protege crianças e adolescentes e dá mais agilidade à cobrança das pensões.

0: Praça Pública.
1: Alexandre Leite, do União de São Paulo, propõe aumentar a pena para quem fizer falsa acusação de violência doméstica e familiar. O deputado explica que a ideia é alterar o Código Penal para endurecer a punição do crime de denunciação caluniosa.
2: O texto também prevê que a concessão de medida protetiva com base em denúncia falsa passe a configurar o crime de denunciação caluniosa. Alexandre Leite afirma que a medida busca preservar a credibilidade do sistema de proteção às vítimas e punir quem agir de má fé.
0: Desenvolvimento regional.
1: Projeto de Domingos Neto, do PSD do Ceará, busca ampliar a utilização do reuso de água e da dessalinização em regiões afetadas pela seca. O deputado também inclui no texto incentivos de financiamento para projetos que adotarem essas tecnologias.
2: Domingos Neto explica que a iniciativa facilita o acesso a financiamentos para projetos que promovam fontes complementares de abastecimento de água. Ele acrescenta que a medida prioriza a eficiência do uso da água, além de preservar os mananciais.
0: Trabalho.
1: Os deputados aprovaram um projeto que obriga a notificação do distúrbio vocal relacionado ao trabalho como doença funcional. A repórter Paula Bittar tem os detalhes.
3: A Comissão de Constituição e Justiça da Câmara aprovou o projeto que determina a notificação compulsória do distúrbio vocal relacionado ao trabalho como doença funcional. O objetivo é aperfeiçoar as políticas públicas e proteger a saúde vocal de profissionais que utilizam a voz como instrumento de trabalho, em especial professores e teleoperadores. O autor do projeto, o deputado Rogério Correia, do PT de Minas Gerais, ressaltou que o distúrbio é uma doença que está extremamente associada ao trabalho.
4: Ela vai influenciar na vida das pessoas e precisa de ter o tratamento relacionado ao trabalho, por isso uma doença do trabalho. Assim colocado, leva os professores a ter uma proteção pela profissão que ele exerce.
3: O projeto considera distúrbios vocais relacionados ao trabalho quaisquer formas de desvios vocais relacionados à atividade profissional que diminuam, comprometam ou impeçam a atuação ou a comunicação do trabalhador. A proposta que determina a notificação compulsória do distúrbio vocal relacionado ao trabalho como doença funcional já pode seguir ao Senado. Da Rádio Câmara de Brasília, Paula Bittar.
2: Ayrton Faleiro, do PT da Bahia, comemora a aprovação na Câmara do fim da escala 6x1. Na avaliação do deputado, a medida amplia direitos e melhora a qualidade de vida da classe trabalhadora.
1: O parlamentar também afirma que a mudança representa um ganho para a economia e destaca a participação de trabalhadores, dos parlamentares e do governo federal na aprovação da proposta. Para Ayrton Faleiro, a medida garante mais dignidade aos trabalhadores brasileiros.
5: A aprovação do fim da escala 6x1, estabelecendo 2 dias de descanso para a classe trabalhadora, para cuidar da família, para cuidar da saúde, para cuidar do esporte, para cuidar da sua religiosidade, é um ganho fundamental para a nossa economia. Quem está de parabéns mesmo são os trabalhadores e trabalhadoras do Brasil, que agora vão ter uma condição mais digna para, além do trabalho, uma vida melhor.
0: Saúde.
2: É de Josenildo, do PDT do Amapá, projeto que proíbe a prescrição e o uso de implantes hormonais para fins estéticos ou melhoria do desempenho físico. O projeto prevê que esses produtos somente sejam indicados para diagnóstico compatível e respaldo científico.
1: Josenildo propõe que farmácias e estabelecimentos registrem o profissional responsável, o paciente, a composição e o lote de cada implante. O congressista explica que o registro de cada implante permite identificar prescrições que usam diagnósticos médicos como justificativa para fins estéticos.
0: Previdência.
2: Eduardo da Fonte, do PP de Pernambuco, apresentou o projeto que determina o pagamento provisório do benefício de prestação continuada quando o INSS não analisar o pedido em até 45 dias. Ele explica que a implantação deverá ser feita em até 5 dias úteis após o fim do prazo.
1: Eduardo da Fonte esclarece que o pagamento temporário não substitui a análise definitiva do INSS. Ele acrescenta que, se o pedido for negado, o benefício será interrompido depois de assegurado o direito de defesa, sem devolução automática dos valores recebidos de boa-fé.
0: Cultura.
2: O projeto de Adriano do Baldi, do PP de Goiás, inclui o Dia Nacional do Povo Cigano, celebrado em 24 de maio, no calendário oficial de eventos nacionais. Ele explica que a medida visa incentivar a realização de campanhas educativas e de combate a estereótipos.
1: Embora 24 de maio já marque o Dia Nacional do Cigano, Adriano do Baldi diz que o reconhecimento oficial da data vai dar mais visibilidade a esta comunidade histórica e vai fortalecer o acesso a direitos básicos como documentação, saúde, educação e moradia.
2: Pastor Diniz, do União de Roraima, é favorável à renovação da permissão para que a Rondovisão Rondônia Rádio e Televisão continue operando uma emissora de rádio FM em Ji-Paraná por mais 10 anos.
1: O relator da proposta na Comissão de Comunicação afirma que a documentação apresentada pela empresa atende às exigências legais e às normas do colegiado. Por isso, o pastor Diniz defende a homologação do ato do Poder Executivo pelo Congresso Nacional.
0: Educação.
2: Projeto de Da Vitória, do PP do Espírito Santo, prevê descontos a participantes do FIES com pagamentos em dia ou em atraso de até 90 dias. Ele argumenta que a proposta permite que o beneficiário quite a dívida à vista sem pagar juros e multas, com desconto de até metade do valor financiado.
1: Da Vitória também propõe parcelamento em até 150 meses, com eliminação de juros e multas, além de desconto de até 30% sobre a dívida principal. O deputado diz que as renegociações devem alcançar os bons pagadores, desde que não provoquem perda de receita para o fundo estudantil.
0: Votação.
2: Em reunião com o presidente da República, os presidentes da Câmara, Hugo Mota, e do Senado, Davi Alcolumbre, definiram os projetos que terão prioridade na semana de esforço concentrado do Congresso. O repórter José Carlos Oliveira tem os detalhes.
6: Os presidentes da Câmara dos Deputados, Hugo Mota, e do Senado, Davi Alcolumbre, se reuniram com o presidente Lula no Palácio Alvorada e definiram 5 propostas com prioridade de votação entre 1º e 4 de setembro, último esforço concentrado do Congresso antes da eleição de outubro. 4 propostas já foram aprovadas pelos deputados e estão em análise no Senado. O fim da escala 6x1 de trabalho semanal, a chamada PEC da Segurança Pública, a Política Nacional de Minerais Críticos e Estratégicos e os incentivos fiscais para a instalação de data centers no Brasil, batizados de Redata. O presidente da Câmara, Hugo Mota, elogiou a possibilidade de avanços legislativos por meio de diálogo e cooperação institucional.
7: Mais feliz ainda de ver essas matérias que passaram na Câmara, como a PEC da Segurança, a PEC do fim da escala 6x1, o projeto dos minerais críticos, que é um projeto estratégico para o país, de soberania nacional, e também o Redata, que além do ponto de vista dos investimentos que o Brasil irá receber, nós teremos condição também de armazenar os dados da população brasileira aqui em nosso país, não mais dependendo de outros países.
6: O 5º item da pauta prioritária é a medida provisória que zera temporariamente a chamada taxa das blusinhas, ou seja, a cobrança do imposto de importação federal de 20% sobre remessas postais internacionais de até $50. Hugo Mota lembrou que a medida provisória perde a validade em setembro, com riscos de prejuízos para milhões de brasileiros que compram pela internet. Mota indicou o deputado Reginaldo Lopes, do PT de Minas Gerais, para presidir a comissão mista sobre o tema. Os deputados aprovaram a PEC da Segurança em março. O texto garante mais recursos para o setor, inclusive por meio da destinação de dinheiro arrecadado com as BETs para o Fundo Nacional de Segurança Pública e o Fundo Penitenciário Nacional. O fim da escala 6x1 foi aprovado pela Câmara em maio. O projeto prevê jornada de 40 horas semanais em 5 dias, com 2 de descanso e sem redução de salário. Também em maio, os deputados aprovaram a Política Nacional de Minerais Críticos, com incentivos governamentais à exploração de minerais considerados fundamentais na produção de tecnologias, como smartphones, carros elétricos e sistemas militares. O projeto de lei do Redata, regime especial de tributação para serviços de data center, foi aprovado pela Câmara em fevereiro. Da Rádio Câmara de Brasília, José Carlos Oliveira.
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0: Economia.
1: Doutor Luiz Ovando, do PP de Mato Grosso do Sul, defende a proposta de emenda à Constituição que amplia a imunidade tributária para igrejas e entidades filantrópicas. O texto já foi aprovado na Câmara e seguiu para análise dos senadores.
2: O deputado afirma que a medida fortalece o trabalho social desenvolvido por igrejas e organizações beneficentes, ampliando recursos destinados ao atendimento da população. Dr. Luiz Ovando acrescenta que a proposta prevê mecanismos de devolução tributária para evitar cobranças consideradas excessivas.
9: Quando você compra uma lâmpada, compra alguma coisa em supermercado, então isso tudo é tributado. Então, se já está tributado e o cidadão, membro da igreja, já paga imposto de renda, se ele tiver uma empresa, ele também recolhe esse valor, nós estamos aqui, através dessa PEC, defendendo o fato de que as instituições e também as filantrópicas que prestam serviço à comunidade sejam isentadas, sejam imunizadas, vamos dizer assim, desse recolhimento. E se acontecer, isso seja devolvido através de um cashback.
1: Zé Neto, do PT da Bahia, apresentou o projeto que cria o programa Fazer o Bem para a Melhor Idade, que permite a empresas abater do imposto de renda valores destinados a idosos que vivem em asilos ou casas de repouso.
10: E o que é que nós queremos? Que nesse projeto a gente vai atender os idosos com rendimentos mensais inferiores ao limite da isenção de imposto de renda que estejam nos abrigos de idosos e casas de idosos. Que a tendência é que isso cresça muito. Quem dá assistência a esses idosos? Como vão ser assistidos? Cada dia você tem menos pessoas na família e você vai ter muito mais pessoas que não vão ter esse atendimento. E isso é uma forma de dar uma atenção e uma assistência junto com a ordem governamental, com o Estado, município, Estado, União, para que a gente possa diminuir essas dificuldades que são vividas pelos idosos no Brasil.
2: Zé Neto explica que, pelo texto, cada empresa poderá apoiar até 13 idosos com abatimento limitado a 5% do imposto devido por ano. Para ter direito ao incentivo, a pessoa jurídica deverá obter o certificado amigo do idoso após a habilitação junto à Receita Federal.
1: Bandeira de Melo, do PV do Rio de Janeiro, é um dos autores da proposta de emenda à Constituição que busca preservar incentivos estaduais e municipais a projetos culturais e esportivos após a reforma tributária. O texto permite que empresas continuem apoiando iniciativas desses setores com abatimento de parte do imposto devido.
2: Bandeira de Melo alerta que a substituição do ICMS e do ISS pelo novo imposto sobre consumo pode abrir brecha para a extinção de mecanismos usados hoje no financiamento da cultura e do esporte. O objetivo da proposta é criar regras nacionais uniformes sobre o tema.
1: Termina agora o jornal Câmara dos Deputados, produzido pela Rádio Câmara, com trabalhos técnicos de Wellington Teles e apresentação de Luciana Vieira e Val Monteiro. Boa noite.
2: A Voz do Brasil volta amanhã. Uma boa noite para você.

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0: Opa! Uma ótima noite pra você. Pra você que se liga na primeiraça, na mais ouvida, na mais gostosa, na mais querida. 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Nosso amigo Cláudio Santos teve um compromisso e eu tô aqui juntinho com você na Noite do Rei na Cultura. Músicas do nosso rei Roberto Carlos, você pede aí no WhatsApp 28 3542 1017. Vamos juntos até às 22 horas com muita música rolando aqui na programação nessa noite maravilhosa de quinta-feira. Pra você que tá me dando uma carona, obrigado pela carona. Pra você, minha amiga dona de casa, beijo, queridas. Você que está acompanhando a programação online, obrigado pela companhia. Você de Marataízes, Barra, Lagoa do Siri, Presidente Kennedy, Praia das Neves, Praia de Pita, Pilma, Guarapari, Iriri, Anchieta, Itapemirim, Vila do Itapemirim, Itaoca Praia, Itaipava, Ubu, Marobá, Barra de Itabapuana, Iconha, Rio Novo do Sul, Leste Mineiro, Atílio Vivaco, Alfredo Chaves, Marechal Floriano, Apiacá, Divino São Lourenço, Irupibe, Tirama, Dores do Rio Preto, Aracei, Batiba, Iuna, Piaçu, Cachoeiro de Itapemirim, Vargem Alta, Jerônimo Monteiro, Mimoso do Sul, Muqui, Venda Nova do Imigrante, Conceição do Castelo, Brejetuba, Pedra Azul, Domingos Martins, Guaçuí, Alegre, Afonso Cláudio, Baixada Campista, Muniz Freire, Laranja da Terra, São José do Calçado e a galera de Castelo. Cultura. Todo mundo ligado na programação da Primeiraça. Tá começando pra você.
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0: E eu dedico esse programa a minhas amigas donas de casa. Um beijo pra vocês, queridas. Eu tava morrendo de saudades.
3: Vamos iluminar.
0: Eu tava morrendo de saudades de vocês. Olha só, não deixe que as pessoas te façam desistir daquilo que você mais quer na vida. Acredite, lute, conquiste e, acima de tudo, seja feliz.

0: acredite sempre em Deus em primeiro lugar.
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0: Uma ótima noite, uma ótima viagem para os caminhoneiros, taxistas, motoboys, obrigado pela carona. Tem também os ciclistas, né? Que pedalam aí carregando a gente no fone de ouvido. Uma ótima noite especial. Tá começando. Tá começando pra você na primeiraça. Noite do Rei.
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1: É, já começamos bem a sequência, hein? A primeira que você curtiu do nosso rei Roberto Carlos foi Um Milhão de Amigos. A segunda, Você na Minha Mente. E vamos atendendo aqui o nosso WhatsApp, o 28-3542-1017.
2: Obrigado.
1: Ele pediu pitoco?
2: Lante, meu amigo Veraldo, tadinho. Troca meu. Ô, pitoco, meu amigo. Tchau, obrigado.
1: O Teodoro Sampaio aposentou aqui da rádio. Teodoro Sampaio tá aposentado hoje aqui. Quem tá mandando é o Roberto Carlos, meu amigo. Pony, um abraço pra você aí. Boa noite, Veraldo Fardim. Peço a música do rei Roberto Carlos, Debaixo dos Caracóis. Ofereço para mim, Kaline, e para minha mãe, Marlene. Para, repetiu aqui, Kaline, só sou muito fã do rei Roberto Carlos, sou da terra do rei, sou do Alto, bairro Alto, é do bairro Alto, é de Cachoeiro, né? Um abraço especial pra você aí, obrigado pelo carinho. Tá chegando mais áudio aqui.
3: Boa noite, Everaldo Fardinha, que o Pedro Augusto Cachoeirinho. O dia que é Cláudio Santo, eu costumo estar cochilando já. Mas hoje eu cochilei um carinho de dia, que tá chovendo. Então, primeiramente, um abraço, um alô pra minha esposa Marlene aqui. E pros ouvintes, todos os ouvintes aí, o pessoal da Zumbi, o Leandro Cruel. E uma boa noite pra todos vocês aí.
1: Uma ótima noite pra você, meu amigo Pedro Augusto da Cachoeirinha. Hoje nós não vamos deixar ninguém dormir. Até as 22 horas, eu estou aqui juntinho com vocês. Vamos ver aqui quem tá se mandando abração pra gente aqui. Boa noite, Everaldo Fardim. Gostaria de ouvir Roberto Carlos, Luz Divina. Agradeço. Lúcia Helena, de Venda Nova do Imigrante, lá da minha terra, né? A terra da polenta dos italianos. Venda Nova do Imigrante. Falando em Venda Nova do Imigrante, hoje eu estive pela manhã lá na PAI de Venda Nova, fazendo a festa lá com a garotada, teve a Paralimpíadas, né? Lá na PAI, um abraço especial para todos da PAI de Venda Nova do Imigrante, foi uma manhã maravilhosa, tô até um pouquinho rouco aqui porque eu não economizei voz lá não. Lá nós fizemos bagunça hoje, hoje de manhã, né? Um abraço para vocês, meu amigo Alan tava lá comigo, toda a diretoria da PAI de Venda Nova, tava a PAI também de Conceição do Castelo, de Afonso Cláudio, o nosso amigo Italir, Cesate e o Dudu Gaiteiro tava lá também. Um abraço para vocês aí, obrigado pelo carinho. Um abraço especial para minha amiga Terezinha, lá de Cachoeiro, mora na terra do nosso rei Roberto Carlos. Um abraço especial para você, querida. Uma ótima noite. Deixa eu ver quem tá mandando abração aqui no nosso WhatsApp 28-3542-1017. Deixa eu ver aqui. Boa noite, Fardim. Ué, é você? Cadê o Cláudio Santos? Manda o caminhoneiro para mim. Deixa eu ver aqui, não colocou o nome, deixa eu ver quem é. Ah, é a Lena. Ô, Lena, a Lena Niquim, né? O Claudinho teve um compromisso e eu tô fazendo hoje pra ele e domingo ele vai fazer pra mim, a gente trocou. Domingo vem o Claudinho e no domingo eu tô em Conceição, na festa lá, fazendo a festa, né? E no sábado eu tô aqui do meio-dia às 16 horas com o Churrascão da Cultura, cobrindo aí o nosso amigo Álvaro Regal. Beleza? Vamos de música, tá chegando mais sucesso pra você na programação. WhatsApp liberado 28-3542-1017.
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sucesso pra você, nosso rei Roberto Carlos e Jennifer Lopes. Chegaste! Chegando aí o nosso rápido intervalo comercial. Rapidinho eu tô de volta. Agora 20 horas e 40 minutos.

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8: É, de volta aqui na Noite do Rei. Vamos de alusão pra você que tá se ligando na programação. Boa noite, amigo Everaldo Fardim. Estou ligada na melhor, a primeiraça. Toca a música Roberto Carlos, É Preciso Saber Viver. Ofereço para minha família e todos os locutores, também para os meus irmãos e para você. Vera Dalvi, Dona Teonila, José Augusto, Cláudio Santos, ótima noite abençoada. Deus te abençoe. Deixa eu ver o nome da pessoa aqui. Não co... Tá Gomes Lúcia Costa. Tá aí, um abraço pra você. A galera coloca o nome aí, hein? Pela foto eu não conheço quem é, um monte de foto chega aqui.
9: Oi, Cláudio Santos, boa noite. Sou a Zulema Frossardi. Eu queria ouvir aquela música do Roberto, Arrasta Uma Cadeira, muito linda. Oferecer pra todos os ouvintes e a Bernadette Travaga, minha sobrinha. Tenha uma boa noite, tá? Desculpa, eu falei o Cláudio Santos, tô acostumada com ele toda quinta, tá? É Everaldo Fardim, né?
8: Agora acertou aí! Um abraço pra você, querida. Uma ótima noite pra você e pra toda a sua família. Agora 20 horas e 48 minutos na programação, que mais toca música pra você. WhatsApp liberado 28 3542 1017. Tá chegando sucesso aqui na primeiraça.

0: música linda, hein? Do nosso rei Roberto Carlos, debaixo dos caracóis, só aqui na primeiraça. Música linda pra você. E vamos atendendo você no 28-3542-1017. É o WhatsApp que mais recebe mensagens em todo o sul do estado.
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0: Vamos ver quem tá se ligando com a gente agora. Agora, 21 horas em ponto.
2: Boa noite, Cláudio Santos. Aqui sou eu, Tenório, da Cava Roxa. Hoje eu quero assistir a Guerra dos Meninos, ok? Beijo, abraço, tchau. Amém do John. Beleza? Quero ouvir Guerra dos Meninos hoje.
0: Guerra dos Meninos, daqui a pouquinho chegando pra você aí. Um abraço especial pra você e toda a sua família. Lembrando que sábado eu tô aqui com vocês, hein? Do meio-dia às 16 horas, com o programa Churrasco.

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